0: Na Igreja Universal há um dia dedicado à cura divina. Para si que sofre com doenças crónicas ou que para a medicina não tem cura, terça-feira é o dia para desafiar a sua fé e buscar o milagre de Jesus para o seu corpo.
1: Quando veio o resultado das análises, ela aí disse-me: Senhora Rosa, lamento muito, mas você é portadora do HIV. Ainda foi muito pior, porque é assim, tudo o que os médicos dizem-te, desde medicação, que se deve de tomar, convém tomar, isto não cura, mas isto vai ajudar. Mentira. É assim, eu emagreci muito e tive dois internamentos. Eu cheguei ao ponto de ter feridas. Feridas eram espalhadas por várias partes do corpo, mas os joelhos e os cotovelos eram umas feridas dolorosas mesmo, eram ensanguentadas, cheias de prurido, era horrível, eram umas dores horríveis. Foi o viver uma vida mesmo da maior angústia que se pode viver, foi o que eu vivi durante anos. Tinha tido o meu filho, já tinha mais ou menos uma volta de 6 meses, eu conheci a ama dele e ela conhecia a igreja, ela nunca me dizia nada, disse assim, vai tudo correr bem. E eu punha-me assim, mas como é que a senhora diz que vai tudo correr bem se a minha vida está mal? Rosa, confia. Perto de um ano, houve um médico que me chamou a uma sala, o médico da equipa, e ele diz-me assim, não sei como, mas o seu menino, o Ricardo, não tem nada. O Ricardo está curado. O Ricardo não tem nada, está limpinho. Fui curada. Em 2017, portanto, em abril de 2017, recebi as análises. A médica diz que não conseguia entender o porquê, mas que as análises, eu estava curada. Portanto, não tinha...
0: Não era mais portadora do vírus?
1: Não, não tinha.
0: Tudo é possível para aquele que crê. Se você crê que é possível a sua cura e ter uma saúde restaurada, esteja presente numa das reuniões.
2: Muito bem, estamos de volta. Eu me dirijo a si que nesse momento está agora desenganado pela medicina. O senhor, a senhora que vive à base de remédios, comprimidos, remédios controlados, remédio para dormir, remédio para acordar. Meu amigo, minha amiga, a sua vida é viver à base de remédios, viver à base de medicações. Pastor Tiago, há pessoas que nesse momento perderam o prazer de vida devido a uma enfermidade que foi diagnosticada. E pessoas que até desenvolveram depressão devido a essa enfermidade.
3: Ela está doente, ela está enferma e hoje ela está... O estado dela é pior, porque psicologicamente falando, mentalmente falando, ela está mal. A doença mexeu com o psicológico dela, mexeu com o emocional dela. E isso acabou afetando o casamento, porque ela é frustrada, nervosa, nervoso, acaba descarregando no seu cônjuge e também na família, porque a pessoa não tem paciência para os filhos, não tem paciência no trabalho, afeta até o rendimento no trabalho dela. Então a doença realmente não traz somente o sofrimento, a dor física, mas ela também traz a dor emocional.
2: E essa dor emocional ocasiona vários outros problemas fora a doença que a pessoa já tem tido e já tem vivido. Meu amigo, minha amiga, hoje acontece a reunião da saúde restaurada e você é o nosso convidado. Para mais informações de uma Universal próximo de si, entre em contato com SOS Espiritual 218-368-008. Na nossa Universal de Ribeira Brava, tanto às 15 horas quanto às 19h30, Estrada Regional 104, próximo ali ao Corpo de Bombeiros da Ribeira Brava, próximo ali ao Centro de Saúde da Ribeira Brava e numa Universal próxima de si, você hoje vai ser ajudado, você hoje vai ser acompanhado. Acompanhe com atenção o depoimento da senhora Ana Jorge, ela que após a morte da mãe entrou em depressão profunda e passava todo o tempo no cemitério.
4: A minha mãe sofria do coração e durante o dia nós tínhamos passado o dia todo, eu tinha passado o dia com ela, ou ela comigo, não é? E à noite, quando eu vou para casa e disse a ela para ela ir para a casa dela, passado um bocadinho, ela telefonou-me a dizer que estava-se a sentir muito mal. E eu, mãe, e ela, vou morrer, minha filha, vou morrer, e acabou por falecer nos meus braços.
5: Qual era o tipo de relacionamento da senhora com a sua mãe? Era muito apegada a ela?
4: Sim, e, voltando um bocadinho atrás, eu cresci numa família assim, com o meu pai era alcoólico, e então havia muita violência doméstica, e então eu, ao ver esse sofrimento do meu pai com a minha mãe, comecei-me sempre, eu e os meus irmãos, a aproximarmos muito da minha mãe. A nossa mãe para nós era tudo. E eu, como era uma criança com problemas também de saúde, com epilepsia, a minha mãe tinha sempre mais atenção comigo. E eu aproximei-me da minha mãe como... Para mim, a minha mãe era tudo.
5: Era o seu porto seguro.
4: Era o meu porto seguro. E então, por eu ser mais apegada a ela, pronto, quando ela faleceu nos meus braços, fui ao fundo do poço mesmo. Uma sensação, uma dor que não tem explicação. Não tem explicação porque a dor vem mesmo de dentro.
5: É como uma faca.
4: Como uma faca, é como se tirassem-nos o tapete debaixo dos pés naquele momento. A gente não sabe o que fazer, a gente não sabe o que dizer.
5: Não sabe se corre, se grita.
4: Se grita, se chora, se... Pronto, foi horrível. Eu não tenho uma dor tão grande, Sr. Bispo, que a gente, por mais que a gente queira explicar, a gente não tem a noção porque a dor vem de dentro.
5: Como foram os dias após o sepultamento da sua mãe? Como foram os dias?
4: A partir dela, pois, portanto, foi sepultada e eu entrei numa depressão profunda. Profunda mesmo. Cheguei ao ponto de não querer tratar de mim, não querer tratar da casa, não querer tratar do filho. Desleixei-me completamente. Queria ter morrido com ela. Eu pedi a Deus para morrer com ela. Porque é que Deus não me tinha levado juntamente com ela? Então... O que é que eu fazia? Eu sentia-me bem quando ia para o cemitério. Ia para o cemitério e passava lá o dia, passava lá as manhãs, passava lá as tardes, a falar com ela. Para mim, eu estava a falar com ela e ela ouvia-me completamente. Chegava a hora de vir-me embora, vinha para casa. E assim que entrava em casa, fechava-me no quarto. Não queria saber nem do marido, não queria saber do filho, principalmente. Não queria saber de nada, não queria ouvir ninguém e... Ficava na escuridão.
5: Entrou em depressão?
4: Entrei em depressão. Uma dor muito grande na minha alma. Chorava por tudo e por nada. Gritava com o meu marido por tudo. O meu filho não podia fazer qualquer coisa porque eu gritava. E pronto, eu queria desaparecer. Naquele momento eu queria desaparecer, eu queria dar cabo da minha vida.
5: Durante quantos anos a senhora sofreu com a dor do luto?
4: 10 anos.
5: 10 anos de luto?
4: De luto. Toda vestida.
5: Com depressão?
4: Com depressão.
5: Tomava medicações?
4: Tomava medicação, ia para a médica de família, dizia à médica de família que não conseguia dormir durante a noite. Eu levava as noites todas
5: acordadas. E andava de preto?
4: E andava toda de preto, dos pés à cabeça.
5: Durante 10 anos?
4: 10 anos.
5: Dos pés à cabeça?
4: Dos pés à cabeça, toda vestida de preto. Eu queria dar cabo da minha vida, até cheguei a momentos de ir perto da linha do comboio, para me atirar para baixo do comboio, porque a dor era tão grande.
5: Após 10 anos acabou o sofrimento, e como foi que terminou?
4: Houve um dia que eu tinha conhecido, já há um tempo atrás, eu ia a uma loja de uma amiga minha. E essa amiga, depois afastei-me dela, não sei porquê, afastei-me. Houve um dia que eu estava assim, precisava de umas coisas e fui ter com ela a essa loja. E ela viu-me e disse-me para mim, o que tu tens? E eu comecei a falar com ela, desabafei com ela. Onde ela falou assim para mim, olha, queres ir comigo logo à noite? Eu levo-te a um sítio onde isso vais passar, essa dor que tu tens vai passar. E assim foi. Fico a ter com essa pessoa, minha amiga, e entrei na Igreja Universal. E após entrar na Igreja Universal, comecei a ver a dor a passar aos poucos e poucos de luta. A dor do luto, a tristeza que eu estava dentro de mim, ela começou a passar. A ver a vida de outra maneira. A ouvir a palavra de Deus e entender que o que eu sentia, aquela dor... Eu tinha que me despegar daquela dor, eu tinha que me avançar para a frente com a minha vida, porque havia solução para eu viver.
5: E a senhora recebeu paz?
4: Comecei a dormir durante a noite, comecei a obedecer, a ouvir a palavra de Deus.
5: Quando a senhora se lembra hoje da mãe, claro que vem a saudade,
4: sim,
5: mas não
4: mas
5: a
4: não
5: dor.
4: Vem aquela tristeza, não vem aquela dor. Tenho saudade, saudade sim, lembro-me da minha mãe.
5: Mas
4: aquela dor, aquele sofrimento...
5: Não vem.
4: Já não vem.
5: A sua reação com a morte da sua mãe foi uma, a dor foi uma.
4: Sim.
5: A senhora perdeu o seu marido
4: há um ano. Agora, recentemente, há um ano, perdi o meu marido. E então, a dor que a gente tem Quando a gente conhece, quando a gente temos o Deus dentro de nós, que é o Consolador, a dor é, não é tão grande. É uma dor que vem quando a gente... Eu perdi, senti a dor da perda do meu marido, mas ao mesmo tempo sentia que Deus estava comigo. E tenho continuado com a vida, mas ao mesmo tempo consolada com Deus, porque Deus dá-me forças para eu ir para a frente,
5: para continuar.
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6: Eu vivia em constante confronto com os meus pais, criei ódios, mágoas e por isso cresci revoltada e rebelde. Os médicos disseram que nada havia a fazer aos meus ovários, que tinham de ser retirados, que ficaria estéril. Hoje tenho uma filha e um filho. Os médicos diziam que a minha filha iria nascer com 90% de incapacidade. Ela nasceu perfeita, linda e é maravilhosa. Eu tive um encontro com o Milagre de Deus que me levou à Universal. E eu, com 15 anos de idade, os médicos disseram que eu tinha que retirar um ovário, que não havia solução para o ovário que eu tinha, porque além de ser poliquística, de ter imensos quistes, outros cheios de quistes, aquele ovário já não estava funcional. No entanto, fiz tratamentos, etc., não quis ser operada, e quando eu tinha 18 anos, sempre acompanhada até os meus 18 anos, o que eu tinha no ovário esquerdo passou para o ovário direito, eu fiquei contaminada, digamos assim, e o médico disse mais uma vez que não havia mesmo nada a fazer, que eu tinha a retirar os ovários. Parecendo que não, uma jovem, 18 anos, puxa, não posso ter filhos, o que é que vai ser feito de mim, ninguém me vai querer, ou seja, agitou um bocadinho mais a minha depressão e tornei-me assim uma pessoa muito solitária, muito fechada. Eu não dormia desde criança, porque ouvia os vultos e ouvia as vozes, eu sentia que me tocavam, eu dormia com os cobertores a taparem a cabeça, deixava só o nariz de fora. Eu não podia passar junto ao sótão, porque eu ouvia chamarem. Eu não podia entrar nas casas velhas, entre aspas, onde o meu avô tinha as arcas de madeira com coisas guardadas, porque as tampas das arcas, sem mais nem menos, se levantavam e chamavam-me, chamavam por mim. E eu sofri muito com essa perseguição, desde que eu me lembro, como gente, 4, 5 anos de idade, até o ano 92. A minha mãe estava para ser, aliás, estava a passar mal, porque a minha mãe não conseguia levantar os braços mais do que esta altura. O médico disse que o destino dela seria a cadeira de rodas. Minha mãe não conseguia vir ao pescoço. Era cozinheira, não conseguia agarrar numa panela. E nós tínhamos um snack bar na altura. E num casamento de um familiar, uma tia nossa, hoje sei que foi através da fé dela, com o óleo santo de Israel, ungiu a minha mãe na cervical quando a tentou ajudar a sair do carro. A minha mãe diz que quando ela a tocou, sentiu um arrepio coluna abaixo e não ligou mais. Mas a verdade é que como no final da noite a minha mãe já andava bem, a minha mãe estava a dançar com o meu pai, a minha mãe levantava os braços. E ela teve curiosidade e ligou para essa minha tia e perguntou o que é que ela lhe tinha feito, porque sabia que tinha sido ela, porque no momento que a tocou, ela sentiu esse arrepio. Foi aí que ela falou de um Deus vivo, que Jesus cura, Jesus liberta. Minha mãe começou a passar a fazer as reuniões da terça-feira, da saúde, unção com óleo, e eu dia após dia vi as melhoras da minha mãe. E a minha mãe, tem 72 ou 73 anos e não está em cadeira de rodas atualmente, nem nunca esteve. E foi por eu ver isso que eu... E a minha mãe convidava-me, mas eu não queria ir. Mas eu via tanta gente. E na altura nós tínhamos um outro negócio, que era uma florista. E as pessoas iam lá comprar a rosinha branca. E aquilo despertava.

0: batiam palmas, falavam alto com Deus. Para mim era tudo muito estranho àquilo que eu estava habituada. Mas achei interessante porque algumas das palavras que o pastor dizia do altar e falava, eu dizia assim, puxa, ele conhece a minha vida, alguém lhe contou a minha vida ou alguma coisa assim do género. E eu fui observando que realmente tudo o que ele dizia era tudo aquilo que fazia falta na minha vida. E lentamente, gradualmente, as coisas mudaram. Fui liberta. Deixei de ver vultos, deixei de ouvir vozes, fui curada do meu útero, que eu até esquecia de fazer as correntes pelo útero. Ou seja, os meus ovários, quando eu fui à consulta, que era em janeiro, porque eu teria que ser operada em 93, em abril, e o médico disse, o que é que aconteceu aqui? Está aqui uns ovários novos, está aqui um útero novo, todo novo, o que é que aconteceu aqui? Isto não pode ser, dizia o médico. Mas efetivamente eram os meus exames antigos e era o meu exame, e eu não tinha nada, estava completamente limpa. Como pessoa, aquela depressão, aquela solidão sumiu. A partir de que entrei na igreja, eu tornei-me uma pessoa mais alegre, mais feliz, mais otimista, porque eu era super pessimista. E quando eu fui batizada com o Espírito Santo, tudo mudou. Da luz para a noite mudou. A visão ampliou, a vista abriu, a mente abriu, e medos, receios, traumas. No fundo, com estes problemas todos que eu tive, eu era uma pessoa com traumas recalcados. Sumiu tudo. Sumiu tudo. Eu vivia em Guimarães quando eu bebi água contaminada da torneira. Não sabia sequer que a água estava contaminada. E então introduzia uma bactéria no meu estômago. O que é que essa bactéria fazia? Essa bactéria fazia-me... Tudo o que eu ingeria fazia-me deitar fora. Nesse meio termo, eu andava a desidratar dia após dia, a desidratar, e os médicos não sabiam o que é que haviam de fazer. E eu já grávida, sem saber que estava grávida, agarrei nas minhas coisas e disse para o meu marido, olha, eu vou para a Leiria, vou ter com o meu médico de família, ou quanto muito vou ao hospital, a Leiria, porque aqui no hospital não conseguem me dar solução a isto. Eu estou farta de vomitar, dizia eu para o meu marido, nem água nem nada. Andava a tomar antibióticos, eu já tinha feito o exame, uma endoscopia ao estômago, etc. Quando eu chego no hospital, faço vários exames, etc. Além de acusar a bactéria, que já sabia que a tinha, né? Porque eu tinha trazido os exames, fiquei a saber que estava grávida de 4 meses. Quando mostrei à doutora os tratamentos que andava a fazer para o estômago, etc., ela só jogou a mão à cabeça e ela disse, você sabe a quantidade de que você está a ingerir de medicamentos? Os exames que você fez, essa criança tem 90% de vir de nascer deficiente. Eu disse, não, minha filha não vai nascer deficiente. E graças a Deus, ela nasceu bem. Durante esta caminhada destes 30 anos que eu estou na igreja, mais recentemente, o meu esposo passou por uma situação de saúde muito grave, que era desconhecida, a origem dela era desconhecida da família. O meu marido teve 8 embolias. Ora, se com uma embolia, normalmente as pessoas não resistem, imagina 8 embolias. Ele, quando entrou no hospital, só tinha 20% de oxigênio. E o motivo pelo qual entrou foi porque ele pensava que tinha Covid. Foi muito recente. E eu, o terceiro dia que eu fui ver ao hospital, eu vi o meu marido... Eu nunca imaginei ver o estado do meu marido em que ele estava. O meu marido era sangue pela boca, ressequido, todo ligado com fios. Tudo o que era medicação, nada era nas mãos, nem nas veias dos pulsos. Era tudo nas virilhas. E ele, a primeira coisa que ele me diz foi, Lau, que ele trata-me por Lau, encomenda o caixão, porque eu sei que eu não saio daqui. E eu virei-me para ele e disse, olha, não é a tua hora. E porquê que não era a hora dele? Deus não seria justo se não honrasse todos os meus votos que eu tenho feito por ele. Então eu ali, quando ele me diz aquilo, eu tive a certeza que não era a hora dele. Mandaram-me embora, no dia seguinte eu liguei à médica e a médica disse, olha, o seu marido estava a ter uma trombose no baço. E eu disse, oh Deus, muito obrigada, porque isso ia passar, que eles não tinham detectado. Tinham feito ecografia, não causou nada, só o TAC é que revelou que ele estava a ter. À tarde eu ligo e a médica diz-me, olha, é assim, não conto que o seu marido passe de hoje. E eu no outro dia de manhã vou logo imediatamente ao hospital, porque eu podia ir, era a única pessoa que podia ir. E eu quero falar com o médico. E o médico veio, até foi uma doutora. E disse assim, então doutora, não sei se foi consigo que eu falei ontem, que me disse isto assim, assim, sim, foi comigo. Então diga-me uma coisa, clinicamente não há mais nada a fazer? Não, olha, reze, se tiver fé, reze.
1: E eu disse, olha, doutora, sabe, a doutora não sabe com quem está a falar. A doutora está a falar com uma mulher de Deus.

0: Se alguém tem fé aqui, sou eu. E vou empenhar a minha palavra diante de si e diante de Deus, que o meu marido vai sair de onde está. E assim foi. 24 horas depois, o meu marido passou para a enfermaria. O médico me disse: Dona Cláudia, no dia seguinte, o que o seu marido teve é um fenómeno raro. Mas mais fenomenal é ele ter saído dos cuidados intensivos e ter ido para a enfermaria. Nós não entendemos isto. E ele foi submetido a vários exames, vários estudos, teve 3 semanas no hospital, sempre a melhorar. A última semana ele teve, porque os médicos não queriam acreditar no que estava a acontecer e tinham receio de o mandar para casa. Teve alta agora da parte do hospital, da parte cardíaca, do coração. O coração, a lesão que provocou na veia e que estava quase a provocar no coração, está completamente recuperado, já lhe deram alta, não precisa de ser mais vigiado. Posso dizer que familiarmente sou uma mulher abençoada. Não só no casamento com o meu marido, mas também no relacionamento com os meus filhos, que eu prezo muito e estimo muito, porque eu não quero que eles passem pelo aquilo que eu passei na juventude atrás. E posso dizer que, graças a Deus, tenho os filhos muito abençoados. Têm sido várias situações e vários milagres que Deus tem operado na minha vida.
1: Deus é grande, os depoimentos que você acabou de acompanhar comprovam e provam a veracidade das nossas palavras, comprovam que Deus existe, porque os relatos, pastor Tiago, provam isso. Os relatos, na verdade, só comprovam a veracidade das nossas palavras. Inclusive, pastor Tiago, o depoimento fortíssimo da senhora Ana Jorge. Infelizmente, ela veio a perder a sua mãe, desenvolveu depressão profunda, vivia os dias no cemitério, mas ela deu oportunidade e foi ajudada. Uma amiga lançou o convite para ela, pastor Tiago, e ela hoje tem uma nova vida.
2: Não tem como ficar alegre com ouvir as histórias de vida das pessoas que têm sido transformadas através do poder da fé. E realmente é motivo de alegria ouvir esses testemunhos. Mas também, ao mesmo tempo, é motivo de tristeza, porque a gente sabe que essa pessoa que está ouvindo esse programa, ela também pode ter sua vida transformada e, às vezes, ela não quer, ela não vem, ela não toma a decisão de sair de onde ela está e vir na Igreja Universal. E acaba sendo uma pena, porque ela acaba perdendo aquilo que aquela pessoa que deu testemunho recebeu. Meu amigo, minha amiga, vença o preconceito, não importa a sua religião, sua nacionalidade, as portas da Igreja Universal estão abertas para todos aqueles que querem uma mudança de vida.
1: E mudança de vida que começa hoje, nesse exato momento. Prova disso, que essa programação chegou até o senhor, chegou até a senhora. Você não é um caso perdido. Para mais informações, ligue para o SOS Espiritual, 218-368-008. Agora, eu quero falar com todos o que está a acontecer quarta-feira em toda a Universal, que é um estudo bíblico relacionado e correlacionado ao reino de Deus. Pastor Tiago, são muitas pessoas que nesse momento nos acompanham, vazias, tristes, desanimadas, pessoas, quem sabe, até com depressão devido ao vazio que está dentro de si. Pessoas que não aguentam mais, que não suportam mais tanta dor e tanto sofrimento.
2: A dor está, ela chegou no limite, ela se encontra aflita, angustiada, já está vivendo à base de antidepressivos, ela já toma a medicação mais forte que existe e nem assim ela consegue acabar com o sofrimento dela. E está vindo na cabeça dela vozes: tira a sua própria vida. Meu amigo, não faça isso. A morte não é a solução para nenhum dos problemas. Muito pelo contrário. Você pode lutar. A saída é você lutar. É você buscar a Deus para sair do fundo do poço que você está agora.
1: Nessa quarta-feira, procure uma Universal próximo de si e você vai ser ajudado. O senhor, a senhora, com certeza será ajudado. Terá um homem de Deus pronto para poder te ajudar, para poder te ouvir, para poder te orientar. Pastor Tiago, na nossa Universal de Câmara de Lobos.
2: Estrada João Gonçalves Jarco, número 108, na Vila, às 7h30 da manhã, às 10, às 15 e também às 19h30.
1: Eu, pastor Vitor, estarei na nossa Universal de Ribeira Brava, Estrada Regional 104, próximo ali ao Centro de Saúde da Ribeira Brava, próximo ali ao Corpo de Bombeiros, próximo ali ao Continente. Em 4 horários à sua inteira disposição. 8 da manhã, às 10, às 15 e em especial às 19h30. Para mais informações, ligue para o SOS Espiritual, 218-368-0008. Acompanhe esta linda faixa musical e em seguida eu retorno com todos.

0: Muito bem, estamos de volta à quarta-feira, Pastor Tiago. É um dia que a gente busca o Espírito Santo. É aquele dia no meio da semana que reservamos para a cura interior. Porque é impossível viver no mundo que estamos vivendo, Pastor Tiago, sem o Espírito Santo, sem a presença de Deus.
1: É impossível e é muito difícil a pessoa suportar as lutas, se é que se pode dizer quase impossível, a pessoa suportar as lutas, os problemas, as dificuldades, sem o Espírito Santo, que o Espírito Santo é o Espírito Consolador, é Ele que dá força, é Ele que levanta a pessoa, é Ele que anima a pessoa quando ela está para baixo. Então, o Senhor Jesus, Ele falou a respeito da importância da pessoa entrar no reino de Deus. E ela só entra no reino de Deus quando ela finalmente recebe o Espírito Santo.
0: E as lutas, as batalhas, as guerras não vão acabar. Pelo contrário, não vão terminar. Mas você com o Espírito Santo, você com a presença de Deus, você vai ser ajudado pelo próprio Espírito Santo, que vai guiar a sua vida, que vai direcionar-se. Pastor, não sei o que é isso. Procure hoje uma Universal próximo de si e você saberá exatamente, na veracidade da palavra de Deus, o que é o Espírito Santo e o que representa o Espírito Santo nesse estudo profundo acerca do reino de Deus. E você aprenderá na prática o que é o Espírito Santo. Tá bem? 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Acompanhe com atenção o depoimento extraordinário da senhora Gabriela. Ela teve um câncer raro, onde estava na sua garganta, e a cada dia via o seu corpo definhar.
2: Você teve
3: um câncer raro, bispo, um linfoma de Hodgkin, que é um câncer no sistema linfático, nas defesas do organismo da pessoa. Só que, para mim, o meu caso foi mais complicado porque o câncer já estava a crescer dentro do meu corpo há 6 anos e eu não sabia. Uhum. Então, quando eu recebi o diagnóstico dos médicos, a minha médica olhou para mim, uma pena, porque se você tivesse descoberto esse câncer mais cedo, eu te daria chances de vida, te daria mais garantias de sobrevivência. Mas o estágio estava muito avançado. O câncer já tinha tomado todo o meu tórax, bispo, e estava me sufocando. Estava aqui no meu pescoço, na traqueia, na parte do pescoço. Então, eram dias terríveis que eu tinha, noites mal dormidas, sufocava, eu tinha uma tosse terrível que não passava. Eu via assim o meu corpo definhando a cada dia, emagrecendo muito rápido, perdendo peso muito rápido. Fiquei muito chocada. Quando ela me mostrou as imagens do câncer, eu fiquei assim, como é que pode ter uma coisa desse tamanho, um tumor desse tamanho dentro de mim? Eu fiquei chocada, espantada com aquilo.
2: Você começou com qual tipo de tratamento?
3: Então, bispo, eu já comecei com a quimioterapia, né? Então, eram dias terríveis. Depois que eu fazia o tratamento, era uma semana passando mal, com vômitos, náuseas, diarreia. E terríveis, dias terríveis mesmo.
2: Além da quimioterapia, fez algum outro tipo de tratamento?
3: Fiz a radioterapia no final de tudo, né? Quando eu já tinha terminado todas as sessões de quimioterapia, fui aconselhada pelos médicos a fazer a radioterapia.
2: Chegou a pesar quantos quilos?
3: 54 quilos, bispo. E eu tenho 1,71 m, né? Fiquei pele e osso. Fiquei assim, irreconhecível. Eu me olhava no espelho e eu não me reconhecia. E foi assim, uma guerra diária.
2: Como foi que você saiu daquela situação para estar aqui hoje, como você está, com saúde? O que você fez?
3: Eu me apeguei à fé, na palavra de Deus, bispo, porque eu não tive garantias humanas, mas eu já conhecia a palavra de Deus, eu já estava com Deus, então eu sabia que se eu me apegasse à palavra, eu tinha garantia. E a palavra de Deus me dava essa garantia. Então, todos os dias que eu lutava contra aquele câncer, eu usava a minha fé. A fé contra os pensamentos negativos que vêm, Eu me olhava no espelho, via me definhando, mas a minha fé me fazia já me ver curada. Eu queria ir na igreja, mas eu não podia porque eu estava no hospital.
2: Mas não tendo condições de ir ao altar da igreja, você fez do quarto do hospital,
3: o meu altar,
2: da cama, o do seu altar. Leito, o seu altar.
3: Eu fiz dali.
2: Aí é que está a importância da fé. Qual foi o resultado, Gabriela?
3: O resultado foi milagroso, bispo, porque naquela noite eu dormi. Eu falei, olha Deus, estou nas tuas mãos, entrego a minha vida nas tuas mãos, estou sob os seus cuidados. E eu dormi, um sono profundo mesmo. Quando eu acordei de manhã, eu acordei com as enfermeiras ali, tirando a minha temperatura, e falou, ué, a menina não tem mais febre. E sorrindo, contente a comemorar no hospital. E eu tô sem febre, eu só sei que eu tô com fome. Eu falei, eu tô com muita fome, coisa que eu já não tinha apetite. Eu lembro que naquela manhã eu comi muito, repeti o café da manhã. E eu vi que eu já falei, olha, Deus tá comigo aqui, porque já tive já sentia o meu corpo diferente, já senti o meu corpo reagir.
2: E quando os médicos viram o resultado do exame?
3: Ah, eu me lembro até hoje do dia que eu fiz aquela PET, né, que é a PET scan, que é o exame que a gente entra naquela máquina e vê por dentro. E a médica falou assim, olha, espera, não vai embora que eu quero falar com você. Eu, meu Deus, o que aconteceu agora? E aí ela me chamou e falou, chama teu marido, vem junto. E ela falou assim, olha, Gabriela, e ela estava mesmo emocionada. Ela falou, olha, eu acabei de ver ali nas imagens, você não tem mais nada. E eu fiquei em estado de choque, porque ela, você não vai fazer nada? E eu, naquele momento eu abracei meu marido e falei, Deus é fiel, Jesus me curou. E eu saí muito feliz, saí saltitante daquele hospital, com aquela alegria de poder ter uma nova vida. Que a partir daí eu tive uma nova vida. Tudo se fez novo, não só no meu corpo, mas dentro de mim, bispo.
2: E os novos exames que você fez?
3: Sempre estão ótimos.
2: Sempre ótimos. E foi constatado que já não tinha mais o câncer.
3: Não tinha mais.
2: Nem as células, nem...
3: Nada.
2: Nada, nada, nada.
3: Tanto eu fui em outro médico agora, há pouco tempo atrás... E ele falou assim, ele olhou meus exames, ele falou assim, olha, se você não tivesse me contado que teve esse tipo de cancro, pelos seus exames de hoje, eu nunca diria que você passou por esse problema. Então, mesmo meu corpo foi restaurado para a glória de Deus. Deus restaurou cada célula do meu corpo, fez tudo novo.
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5: Vinha saber que não conseguiria mesmo engravidar devido a um problema de saúde. Comecei a ficar mais deprimida, mais revoltada, mais agressiva. Tudo à minha volta era um pesadelo. Estava completamente perdida. Eu sentia-me um zero. E só pensava que a solução era desaparecer. O início do meu sofrimento começou durante o meu casamento, quando decidimos engravidar. Portanto, quando tomamos a decisão de começar nas tentativas de ficar grávida, com o passar do tempo e com vários exames e vários resultados não positivos, vinha a saber que não conseguiria mesmo engravidar devido a um problema de saúde que tinha e que foi descoberto durante esse processo de tratamentos e de exames. Ser mãe sempre foi um sonho, Penso que qualquer mulher, não é, chega a uma altura da vida e tem essa vontade, tem esse sonho. Quando recebi essa notícia, olha para o médico e chama-lhe de mentiroso. Disse-lhe, está a mentir, não pode ser verdade, mas era verdade. Portanto, efetivamente, eu não poderia engravidar. Aliás, depois disso, tive que fazer uma cirurgia e foi aí que, no fundo, foi mesmo o ponto final. Após essa cirurgia, era mesmo impossível eu engravidar. Não havia mais volta a dar. Naquela altura, passei por dificuldades financeiras complicadas por conta deste problema que eu tive, que agora é bastante conhecido e com muito mais facilidade de tratamentos, que é a endometriose. Todos os tratamentos que eu fiz eram pagos por mim, até porque eu tive que parar de trabalhar, porque a endometriose traz algumas reações que momentâneas, portanto nós acordamos bem, mas de repente podemos ter uma grande hemorragia e então era um impeditivo para ir trabalhar. E parei. E então, depois da cirurgia e de voltar à vida real, digamos assim, foi quando comecei a ter a noção de que tinha acabado ali e começou o meu pesadelo interior. Porque não aceitei, comecei a ficar mais deprimida, mais revoltada, mais agressiva e tudo à minha volta era um pesadelo difícil de lidar, difícil de entender. Os meus dias de folga eram passados na cama, eu queria tudo fechado e nesses dias de folga muitas vezes nem tomava banho. Comecei a culpar o mundo, comecei a culpar-me a mim, não gostava de mim. Em casa era muito agressiva, portanto cheguei a um ponto que comecei a ficar super agressiva. Partia coisas, batia com portas. Num ato de raiva, eu fazia tudo aquilo que eu pensava que me ia aliviar a ansiedade e aliviar a dor. Mas estava errada, completamente errada. Porque estava, além de estar a afastar as pessoas de perto de mim, eu própria estava a acabar um buraco diário. Muitas pessoas da família já me estavam a chamar louca. Diziam que eu estava a chegar a um extremo de loucura e que estava a reagir de forma que não era normal. Estava completamente perdida. Eu sentia-me um zero, eu era nada, eu não prestava, eu não valia nada, eu era uma pessoa que nenhum filho pude ter, portanto era completamente nada, era o que eu me sentia. E só pensava que a solução era desaparecer. Na minha cabeça a dor acabaria e as pessoas à minha volta também não iam sofrer mais por mim ou por me ver a viver naquela situação. Portanto, recorri a médicos e, sim, comecei a fazer medicação. Tomava antidepressivos e comprimidos para dormir. Não dormia. Noites seguidas e durante muito tempo sem conseguir dormir. Mesmo com os antidepressivos, a tristeza mantinha-se, o ânimo não mudava. E pessoas da minha família buscaram ajuda em bruxos e bruxas para tentar arranjar uma solução. Mas nada, nada melhorou, nada mudou. Conheci a Igreja Universal através de uma senhora já membro que falou comigo e me fez vários convites para ir com ela à igreja e assistir a uma reunião para poder também perceber o que eu de lá podia receber. Rejeitei várias vezes, mas houve um dia em que eu disse sim e fui até à igreja e fui muito bem recebida quando lá cheguei. Saí muito mais tranquila, muito mais serena. E nessa noite dormi seguido, sem acordar, muito mais tranquila. Comecei um percurso na igreja em que comecei a fazer as correntes, os propósitos. Durante o meu processo de adoção, que foi longo, eu vivia feliz porque era aquela ansiedade de receber o filho ou a filha que eu tanto queria ter. Quando a minha filha chegou, claro que foi muito bem recebida, foi uma alegria para mim e para o meu marido. Mas com a continuação dos dias, das semanas, o meu vazio continuava lá. Eu sentia que havia algo que ainda não estava bem em mim, porque eu sei que não estava a aceitar o não ter sido mãe naturalmente. Comecei a obedecer, comecei a meditar na palavra, com a continuação da minha fé e da minha perseverança, percebi que receber o Espírito Santo era algo que me iria preencher tudo. Eu não precisava de mais nada. Assim que o recebesse, tudo iria ser diferente. Já era, mas depois ainda iria ser melhor e mais diferente. E quando recebi o Espírito Santo, foi maravilhoso. Senti uma alegria, uma paz, uma tranquilidade, uma sensação maravilhosa. Algo que é difícil explicar, só quando nós sentimos mesmo. Mas para mim foi a melhor das bênçãos. Aquela Helena nervosa, agitada, revoltada, louca, como me chamavam, não existe mais. Agora é uma nova Helena, serena, tranquila e na fé. Se não fosse o ter chegado à igreja, se não fosse o ter conhecido o Espírito Santo, eu não estaria aqui. Tenho a certeza que não estaria aqui. E durante as minhas orações, durante as minhas buscas, tudo aquilo que eu falei com Deus, tudo aquilo que eu pedi para me dar direção, para me ajudar a perceber, foi tudo respondido. Tudo respondido. Estou muito feliz. Muito feliz.
0: Muito bem, estamos de volta. Contra fatos não existem argumentos. Pastor Tiago, essas pessoas que deram depoimento agora do recebimento do Espírito Santo, elas tiveram um antes e um depois. As mesmas pessoas, porém com o interior transformado. Mas o que me chama a atenção é o da senhora Gabriela, porque ela passou por isso dentro da igreja, essa luta, essa batalha, essa guerra. Mas o que sustentou ela, pastor Tiago, foi o que estava dentro dela, que era o Espírito Santo.
1: No mundo tereis aflições, mas tendo bom ânimo, porque eu venci. Quer dizer, Jesus, ele não escondeu de ninguém que nós teríamos aflições no mundo, porque ele mesmo teve aflições. Mas ele falou, tem bom ânimo, porque eu venci. Ou seja, se a pessoa ela tiver bom ânimo, ela também vai vencer, como essa senhora que deu o testemunho dela, a dona Gabriela, ela venceu.
0: E você também vencerá. 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
4: 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Já lá vamos. Para já há música para ouvir nesta emissão de rádio sobre o mangostão. GNR, esta tirana, a grande voz de Rui Rainho, está a tocar na sua rádio. Seja muito bem-vindo.

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0: Esta é a cidade da Tinoco, da Bárbara e da outra Bárbara, da Bandeira. Duas Bárbaras a tocar aqui na sua rádio. 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
2: Boa noite!

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0: 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De vez em quando todos somos os bons filhos da mãe.
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1: São 6 horas da manhã. Vamos agora à oração do trabalhador.

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1: Sejam todos abençoados nessa manhã de terça-feira. Muito bom dia para si e sua família. Você que assiste esse programa ou assiste a programação já há muito tempo e os médicos não lhe têm dado boas notícias. Você tem uma enfermidade, uma doença, um problema gravíssimo de saúde. Você está sofrendo o dano de muitos anos que você vem lutando, combatendo esse problema. De repente, minha amiga, meu amigo, você já perdeu as esperanças. São tantos tratamentos, tantos medicamentos, tantas idas e vindas a médicos, a farmácias, a clínicas. Você que vive aqui na Ilha da Madeira, de repente você já foi no estrangeiro, você já foi em Jersey, você já foi, não é, em Londres, você já foi na Espanha, você já andou bastante à procura da cura. Mas, de repente, você nunca se voltou para Deus. Eu quero mostrar para você uma senhora que tinha 2 dias de vida. É verdade. Os médicos disseram que ela não ia passar disto, mas um milagre aconteceu para ela. Sabe por quê? Não porque ela era melhor, não porque ela merecia, mas porque ela deu ouvidos à palavra de Deus. Deus não se engana, Deus não erra, Deus não mente. E se você está assistindo esse programa, é porque Deus quer mostrar para você que, para o seu caso, tem jeito. A dona Maria Anacleto, ela mudou de vida. Hoje ela tem vida, não foi só 2 dias, foi uma vida. Graças a Deus, o milagre para Dona Marília aconteceu. Vai acontecer para si também.
2: Tive que me dirigir ao hospital e apareceu uma pancreatite aguda grave. Eu perdi a fala. Perdi o falar, perdi o escrever, perdi o andar. Deram-me à volta de 2 dias de vida. Que a continuação do meu crescer, fui sentindo um vazio, uma tristeza dentro de mim. Entretanto, depois casei, pensei que essa tristeza que fosse sair, que fosse aparecer, mas continuou e até que tive uma amiga minha que me convidou para ir à igreja e assim foi, fui e entretanto essa tristeza com o tempo foi saindo, comecei a ver as coisas de outra maneira e comecei a ser outra pessoa, até que recebi o Espírito Santo. E começaram a transformar-se totalmente. Até com certo, passado uns tempos, apareceu-me, portanto, umas dores abdominais muito fortes e as dores cada vez eram mais, até que tive que me dirigir ao hospital e apareceu uma pancreatite aguda grave. Normalmente todos falecem com essa doença. Que, pronto, diz que é uma pedra que sai da vesícula e que vai direito ao pâncreas e que não há hipótese. Portanto, deram-me à volta de dois dias de vida, porque, portanto, aquilo era mesmo de morte, aquela pancreatite. Portanto, os meus órgãos começaram a desfalecer, e os valores de sangue e tudo mais, começou tudo a descer, portanto, tive mesmo muito, muito mal. Portanto, desde cair o cabelo, aconteceu-me coisas assim, eu fiquei hipertensa, eu ganhei líquido nos pulmões, eu cheguei a tirar 1,5 litros de líquido dos pulmões por dia. Eu perdi a fala, perdi o falar, perdi o escrever, perdi o andar, o jeitar à mão com a caneta, eu perdi isso tudo, eu fiquei como um bebê. Muita medicação. Muitos antibióticos, muitos aparelhos ligados a mim, muita coisa, ganhei bactérias lá no hospital, tive como é que se chama, numa sala, pronto, sem ver, ninguém lá podia entrar, só as enfermeiras é que lá podiam entrar, foi uma coisa muito complicada. Portanto, nem a própria família lá podia entrar, só por informações dos médicos é que sabiam como é que eu estava. Entretanto, entrei em coma, não dei por mais nada, sei que quando tive 11 dias de coma e que quando acordei, que os médicos todos eles se admiraram, que os valores começaram a subir de hora a hora, que eles ficaram complexados, como é que era possível as coisas estarem assim a subir tão rapidamente. E sei que aconteceu um milagre, portanto tive muitas pessoas a orarem por mim, tive familiares, tive pessoas da igreja, muita gente. E pronto, e o que é facto é que tudo se transformou. Dos próprios enfermeiros e médicos, tudo ficou admirado como é que foi possível uma coisa daquelas. E o dia após dia tinha uma força que ela, todos os médicos se admiravam, a força com que eu tinha. E sei que quando, após esses dias, a minha força interior era uma força extraordinária, aumentava. Eu parece que morri, que nasci de novo. Portanto, era a força do Espírito Santo mesmo. Porque eu nunca mais fui, antes de ir entrar para o hospital, eu nunca mais fui a mesma pessoa de quando acordei desse problema que eu tive. E o médico disse que, pronto, que teria que ir para fazer fisioterapia da fala, de andar, tinha que ir para a terapeuta da fala, tinha que ir para começar a escrever, essas coisas todas. Não foi preciso, levei as cartas para casa, não foi preciso entrar em médico nenhum para fazer nada. Sei que passado 2 semanas eu fui ao hospital visitar os médicos, pelo meu próprio pé. E ficaram admiradíssimos como é que eu consegui, que eu ia ficar com sequelas. Graças a Deus, nada. Aliás, o cabelo, depois nasceu. E eu até estava com falta de cabelo quando entrei para o hospital. O cabelo nasceu muito mais forte, mesmo muito mais forte do que quando eu entrei. Muito mais forte. E tudo, parece que tudo se fez de novo. Portanto, eu tive um milagre na minha vida. Mas o maior milagre é ter o Espírito Santo. É o maior milagre da minha vida.
1: Grandes coisas acontecem, não é, minha amiga, meu amigo, quando nós nos voltamos para o Altíssimo, para o Todo-Poderoso, que foi o caso da Dona Marília. Hoje ela é cheia de vida. Hoje ela tem o Espírito Santo, que é, diga-se aqui corretamente, o Espírito Santo é a solução para a sua vida. Uma vez que você recebe o Espírito Santo, você tem a solução para tudo. O Espírito Santo é o principal. Claro. Você vai lutar para ter saúde, mas com o Espírito Santo, você tem direção, você tem paz, você tem força, você tem ânimo, você tem tudo, porque é o próprio Deus dentro de você. Hoje é terça-feira, nós oramos pela saúde restaurada. Nós vamos fazer a unção com óleo, nós vamos determinar que você seja restaurado. Você que tem filhos enfermos, você que tem familiares doentes, e se calhar você não consegue trazê-los, porque fisicamente é impossível, fisicamente é improvável. Então você vem aqui, traga uma peça de roupa dessa pessoa enferma, nós vamos orar, traga uma fotografia, nós vamos ungir a fotografia, vamos ungir a peça de roupa e vamos determinar que essa pessoa que está no hospital, está na clínica ou que está em casa, não consegue sair, impedida de sair, então você vai trazer a peça de roupa, nós vamos ungir. E o milagre que você crê vai acontecer para essa pessoa. Não tenha dúvidas de que o Altíssimo, ele é poderoso para fazer muito mais do que aquilo que nós sequer conseguimos imaginar, porque ele é o Criador dos céus e da terra. Esse Deus, ele quer te libertar. Esse Deus quer fazer da sua vida uma vida nova. Sabe por quê? Porque ele te criou, ele te formou. Você é criação de Deus. E ele não tem prazer em ver o seu sofrimento. Por isso, minha amiga, meu amigo, tome uma atitude de participar hoje ainda dessa corrente da saúde restaurada.
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4: Qual o nome da senhora?
5: Maria da Conceição.
4: Qual foi o problema de saúde que a senhora superou no centro de ajuda?
5: Diabetes. Desde a idade dos 35 anos até aos 67, vivi com diabetes.
4: Correu ao hospital. O que a senhora fez?
5: Fui a médicos. E à consulta de 3 em 3 meses e à consulta de diabetes. Sempre, cada vez aumentarem mais, sempre aumentarem os medicamentos. Cheguei a pontos que já tomava 12 comprimidos por dia. Para eles. E tinha cuidado com a boca e tinha essas coisas todas, mas nada resultava.
4: O que os médicos falavam para a senhora?
5: Os médicos falavam que se não tivesse muito cuidado com os diabetes, que há pontos que me cegavam. Que ia ficar sem vista, que ia ficar sem ver, porque da maneira que estavam a aumentar, que eu ia ficar sem ver.
4: Então não havia melhoras, pelo contrário, as coisas estavam piorando. Desde o momento que a senhora chegou ao centro de ajuda até agora, continua com a diabetes, como é que está?
5: Não, desde que cheguei ao centro de ajuda, que tenho feito o que o pastor me tem ensinado, e eu pôr as coisas em prática, graças a Deus estou curada.
4: Então a senhora superou, de fato, a diabetes. Qual é o conselho que a senhora dá a essas pessoas que nos ouvem agora e também têm a diabetes, ou tem um familiar que também tem diabetes? Qual o conselho que a senhora dá?
5: O conselho que eu dou é que procurem um centro de ajuda mais próximo da casa deles e que venham, quanto mais depressa melhor, quanto mais depressa vierem e porem em prática aquilo que o homem de Deus ensina, são capazes de superar os diabetes e outras doenças quaisquer, todos os males são superados, assim como tem-me acontecido a mim.
6: Qual o seu nome?
7: Zilda Piteira.
6: Dona Zilda, conte para nós como estava a sua saúde quando chegou ao centro de ajuda na reunião da Saúde Restaurada.
7: Tinha enxaquecas há 18 anos, mas eram enxaquecas mesmo daquelas já no final da linha, porque eu ia para o hospital, ficava em casa de cama, eu não conseguia fazer nada, não conseguia cuidar dos miúdos, nada, ficava deitada para ali a vomitar e não mexia. Depois ia para o hospital, estava lá dias e noites, houve injeções, medicação, tomava comprimidos. E pronto, a minha vida era assim, nem conseguia trabalhar, nem conseguia fazer nada de jeito. Entretanto, comecei a fazer as correntes no centro de ajuda e ao fim de 15 dias, 3 semanas, comecei a notar melhoras e até hoje nunca mais tive enxaquecas.
4: Qual o nome da senhora?
8: Bernardito.
4: Quais eram os seus problemas? Como estava a sua vida antes de chegar no centro de ajuda?
8: Era uma pessoa sofrida, tinha vários problemas de doença. Problemas de vesícula, más circulações das pernas, onde que eu fiz 3 cirurgias e não resultou. Onde tinha também fibromialgia, como é que tratou, cheguei com uma depressão bastante profunda, onde que eu fui até parar numa clínica de repouso.
4: Agora, a senhora disse que tinha fibromialgias. Quais eram os sintomas? Eram dores que a senhora sentia pelo corpo?
8: Era dores constantes na cabeça, era nos rins, úlceras, uma do estômago, uma do intestino, onde que ela foi perfurada. Também ouvia vozes, não dormia. Tinha a minha vida, era num caso onde que também via que não via solução, até dei como para mim um basta. Provoquei um suicídio.
4: A senhora tentou suicídio?
8: Sim.
4: Agora me diz uma coisa, a senhora disse que tinha fibromialgia, úlcera, tinha dores pelo corpo todo, eram várias doenças. Durante quanto tempo da sua vida a senhora sofreu com doenças?
8: E tive para aí há quase 3 anos, com esses problemas.
9: Como é que a senhora conheceu o Centro de Ajuda?
8: Convidaram. Hoje tenho uma vida saudável, restaurada. Hoje sinto feliz, tanto no exterior como no interior. Hoje tenho vida, tenho paz, tenho prazer de viver. Aquela pessoa que tinha uma vida frustrada, baixa, não tinha autoestima. Hoje não, hoje tenho tudo.
9: Meus parabéns.
10: Qual o nome da senhora?
11: Cecília Lopes. Qual era o problema que a senhora superou participando aqui às terças-feiras na corrente da saúde restaurada?
12: Foi um dos meus ossos, do meu joelho e da minha perna e a minha coluna. Os médicos disseram que isto não tinha cura porque era uma osteoporose muito forte e a idade que eu tenho e assim. Trazia a bengala, eu larguei-a e agora ando sem ela, sinto-me bem sem ela e ando bem.
11: Começou a vir nas correntes de terça-feira, foi. Receber da unção com óleo, com a gota do milagre. A senhora então determinou que não teria mais esses problemas.
12: Sim, graças a Deus durmo bem de noite e tudo, coisa que eu não conseguia dormir de noite. Graças a Deus durmo bem.
11: Qual o conselho que a senhora dá a essas pessoas para ela mudar essa situação?
12: Venham, justifiquem a certeza do que se passa, não vão pela conversa, porque Deus tem-me feito bastante na minha vida.
9: Qual é o seu nome?
13: Maria Vera.
9: Como que você chegou aqui no centro de ajuda?
13: Muito mal.
9: O que que você tinha?
13: Tinha artrite reumatoide, era hipertensa, tinha imensas dores de cabeça, enxaquecas mesmo, chegava até 8 dias com as dores. Tinha um quisto no rim direito e no outro no esquerdo, problemas de barriga, miomas. Quisto.
9: Cheio de problemas de saúde?
13: Cheio de problemas.
9: Você chegou aqui mesmo nas últimas?
13: Problemas de coluna também.
9: Você tomava medicamentos?
13: Tomava.
9: Tomava mais ou menos quantos medicamentos por dia?
13: Tomava para os nervos também. Tomava para os problemas que eu acabei...
9: Quase para tudo?
13: Quase para tudo.
9: Não resolvia?
13: Não resolvia.
9: Aí você veio aqui no centro de ajuda, fez o uso do óleo, da gota do milagre. E aí, como que está agora?
13: Eu estou bem, graças a Deus.
9: Ficou curada?
13: Fiquei curada.
9: Não tem mais nada?
13: Nada, não tomo medicação nenhuma.
9: E qual é o conselho que você tem a dar para a pessoa que nos está a ouvir agora?
13: Para virem ao centro de ajuda, que é... Já não tinha onde bater e até foi aqui que resolveu o meu problema.
9: Dá certo?
13: Dá certo.
9: Resolve?
13: Resolve.
1: 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A Central SOS Espiritual, ela é disponível todo o tempo, 24 horas por dia, estão ali pessoas preparadas para poder te atender. São homens e mulheres de Deus, obreiros, obreiras, pastores, esposas, que dão ali o seu tempo para poder te atender. Ligue 218-368-008, você só tem a ganhar. Inclusive, o pastor Flávio está na Central SOS aqui na Ilha da Madeira e ele traz nomes de pessoas que nos ligaram.
14: Bom dia, Bispo. Bom dia a todos que nos acompanham neste momento. Nós estamos aqui na central de atendimento, aqui na Ilha da Madeira. E nós estamos à disposição desta pessoa que nos acompanha neste momento, de Portugal continental, de toda a Europa, ou até das ilhas aqui da Madeira e dos Açores. Ela pode deixar o nome dela, o nome da sua família. Nós vamos orientar, vamos orar por ela e ela vai ser ajudada. Como, por exemplo, o caso da senhora Ana Maria, que nos ligou de Amarante. Ela pede a oração pelo seu marido Jorge, que está com muitos problemas financeiros.

0: para a alma. Ela também já recebeu oração e graças a Deus já está sendo ajudada. E também a senhora Palmira, que nos ligou de Setúbal, ela que pede oração pelo seu filho que conseguiu trabalho fora do país e pede também para que ele seja abençoado e para que tudo corra bem. Nada melhor do que deixar os nomes dessas pessoas para, através da oração de intercessão, colocar nas mãos de Deus para que haja a garantia da proteção e da segurança. E você que nos acompanha neste momento e que precisa de oração, você que nos acompanha e que precisa de desabafar, você que não dorme à noite, você que toma medicação, você que já foi nos médicos para vencer uma doença que até hoje continua atormentando você, você pode deixar ficar o seu nome, você pode receber a oração e você vai ser ajudado. Aqui na linha de apoio nós temos pessoas à disposição, capazes para orar por você e você vai ser ajudada. Nós temos a nossa linha à sua disposição, o número é o 218-368-008. 218-368-008.
1: Telefonar a alguém é um gesto que tem se tornado tão fácil e simples que chega a ser estranho como alguém pode levar tanto tempo a ligar para a linha SOS. 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E o que isso tem a ver consigo? Tudo. 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Claro que se quiser informações sobre moradas ou outros assuntos relacionados à Igreja Universal, é através desta linha que será esclarecida. 218-368-008. Este é o número que pode e deve ligar. 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
2: Obrigado, Pastor Flávio, e também aos voluntários que nos ajudam diariamente nesse trabalho, 24 horas por dia à sua disposição, tá bom? Hoje, terça-feira, corrente da saúde restaurada em todas as igrejas Universal do Reino de Deus. E olha, basta você aceder ao website igrejauniversal.pt e ali você obtém todas as informações a respeito do trabalho que a Igreja Universal realiza. A morada, né, aí próximo de si, e também os horários para você hoje participar de uma de nossas reuniões. Agora, se você vive aqui na Ilha da Madeira, nós temos um belíssimo cenáculo aqui no Funchal. Você vê imagens agora do nosso cenáculo, onde você não vai pagar nada pelo milagre. Nem o parque de estacionamento que nós temos aqui, você vai pagar, tá bom? Rua Doutor Brito Câmara 32, de frente à Rotunda dos Bombeiros Sapadores do Funchal, 7:30 da manhã, 10, 15, especialmente às 19h30. Todas as terças-feiras, como todos os dias, a porta da Universal está aberta para poder te ajudar, tá certo? Que você tenha uma excelente continuação de dia. Nós ficamos por aqui e voltaremos amanhã nesse mesmo horário. Deus abençoe a todos e até lá.
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1: Estamos aqui mais uma vez no nosso programa Fatos Impossíveis. E ó, presta atenção, não é para estar desanimado, não é para estar triste, não é para estar desmotivado. Ah, mas eu não tenho ninguém que me ajude. Não precisa. Você não precisa ter ninguém que lhe ajude. Jesus fez um milagre a um homem que estava paralítico há 38 anos. Escute com atenção. E quando Jesus entrou no meio de tantos doentes naquele poço, mas justamente foi ter com aquele homem que estava há 38 anos paralítico. Talvez a sua paralisia na vida é ter a sua empresa parada há muitos anos. Talvez é ter o seu caso para ser resolvido no tribunal há muitos anos. Talvez é ver o seu familiar preso há muitos anos nos vícios. Não importa o tempo para Deus. Para Deus, quanto mais tempo, não é pior, mas melhor para Ele manifestar o seu poder, o seu milagre. E é isso que Ele quer fazer na sua vida. Assim como Jesus fez na vida daquele paralítico, que lhe perguntou: queres ficar são? Ora, se alguém viesse lhe perguntar: você quer que o seu problema seja resolvido? Você quer que Deus resolva o seu problema? Muitos irão dizer: sim, quero. Mas talvez você está tão desacreditado, desacreditada, que diz: ah, Deus queira que sim, ah, quem me dera. Olha, era bom se isso fosse possível. Eu digo-lhe, é bom e é possível. Por isso, essa programação está a chegar até si. E nesse programa dos Fatos Impossíveis, nós mostramos exatamente isso, que o tempo de milagres não acabou e não vai acabar. Você vai ouvir o testemunho da senhora Silvina, que ela tinha uma baixa autoestima, um vazio enorme dentro de si. Ela vivia com tantos problemas no casamento e dificuldades financeiras que começaram a surgir ainda outros problemas, como de saúde, e sem explicação. Mas foi diante desses problemas que ela aceitou o desafio de ir até a Igreja Universal. E antes de eu fazer esse desafio para você, alimente a sua fé. Escute esse testemunho e nós já voltamos. O testemunho da senhora Silvina.
2: A minha infância foi uma infância normal, né? Uma família pobre, com poucos recursos. Comecei crescendo, comecei a trabalhar muito cedo. Depois conheci o meu marido, começámos a namorar, namorámos pouco tempo e depois casámos. Os meus sogros não gostavam de mim, então... Pronto, não havia ali, assim... um ambiente bom. E através desse ambiente eu comecei, porque já era uma pessoa muito tímida, e depois eu era, considerava-me uma pessoa feia, a minha autoestima estava muito em baixo, e depois com as pessoas não gostarem de mim, fazia que eu ainda ficasse mais, com a autoestima mais em baixo. E então começaram muitos problemas no meu casamento. Fiquei muito nervosa e então, quando me davam os nervos, gritava, chorava alto, que as vizinhas ouviam eu chorar. E depois comecei a ter problemas de coluna. Comecei a ter problemas de intestinos, comecei a ter problemas no estômago. Um dia estava no trabalho e eu fui à casa de banho e vomitei e vim de lá e disse para a outra senhora que estava à minha frente, a trabalhar à minha frente, e disse assim: acreditas? Eu que não bebo vinho, nem gosto de vinho, parece que vomitei vinho tinto. Naquela inocência de nem saber que estava doente. Eu já me sentia mal. Já andava sem comer, sem força, sem vontade de nada. Mas achava normal, como eu era assim doente e muitas vezes não tinha alegria, não tinha... paz, tinha aquele vazio dentro de mim, e então pensei que era tudo do mesmo. E ela diz-me assim: olha, senta-te aí, porque... E descansei um bocadinho e digo assim: ai, não, sou encarregada, aqui vem, começa a mandar vir comigo, ele está aqui sentado. Só me lembro disto, não me lembro mais nada. fui acordada no hospital. Então eu fiquei lá nos cuidados intensivos, 2 dias ainda, depois levaram-me lá para cima para as enfermarias. Estive lá 2 semanas, talvez. Depois, quando saí, fomos a outro médico, e aquele médico, por acaso, era muito bom. Ele assim que olhou para mim, ele viu o que é que sofria dos intestinos, ele viu logo que eu sofria da coluna, depois mandou-me fazer aquele exame ao estômago, ele receitou-me um medicamento. E ele disse, olha, você tem que andar sempre a tomar este medicamento. E realmente eu não podia parar aquele medicamento. Eu sofria de enxaquecas. Tinha dores de cabeça horríveis, horríveis. Quando dava então a enxaqueca, gostava até, era sozinha num quarto escuro ali, muito quietinho. Depois tive anemia. Andava sempre a levar injeções, estava muitas vezes com baixa, sem poder trabalhar por causa de... Não podia fazer esforços. Com a coluna, fazendo esforços, estava logo pior. Então a minha vida era... Pronto, médicos, em casa, e tomar os medicamentos, tomava medicamentos para os nervos também. Eu praticamente, pronto, ia aos médicos, fui em brutos, fui... Nada resolveu, não é? Nada resolveu o problema. Depois, uma amiga minha, que trabalhava na empresa onde eu trabalhava, e ela... Pela Maria, pela revista Maria, viu que vinham cá a Évora. E então ela diz-me assim, olha, estão a vir uns brasileiros ali ao cinema, ali ao salão. Dizem que são muito bons, que as pessoas, que enche aquilo, as pessoas vão tudo à procura das curas. E eu digo-lhe assim, olha, eu já corri tanta coisa, mais uma porta. Se aqui não resolveu o meu problema, acabou. É a última porta que eu bato. Disse eu. E fomos. E foi muito engraçado, porque eu estava lá e eu não conhecia o pastor, não conhecia ninguém, né? Foi a primeira vez, ainda nunca tinha visto. E eu disse assim, ai, aquele homem, eu não o conheço de lado nenhum. E ele sabe a minha vida toda, porque tudo quanto o pastor dizia era para mim. Eu desde o princípio da reunião, ao fim da reunião, eu chorei toda a reunião. Eu logo ali, quando lá saí, me senti bem, me senti mais calma. E depois ela disse-me assim, olha, sábado vamos outra vez, mas temos que ir cedo, porque senão não entramos. No outro sábado, logo, muito cedo, a gente para lá foi. E assim continuei. Continuei a começar a entender o que é que o pastor dizia, comecei a perceber o que o pastor mandava fazer, nos ensinava para fazer, e eu comecei a pôr em prática. E então, um dia, me esqueci de tomar os comprimidos para o estômago. Me esqueci, andei uma semana e tal, assim. E depois lembrou-me, diga assim, ah, isso foi mesmo. Olha lá, já viste, ainda tenho tomado os comprimidos, nem tenho feito dieta e eu estou bem. E a partir daí, quer dizer, a minha fé ficou logo mais em cima. Fui batizada com o Espírito Santo. Aquilo foi maravilhoso. Foi maravilhoso. A paz que eu senti. Eu cheguei a casa e depois havia muitas vezes em casa, havia muitas brigas. E normalmente, durante os fins de semana, é quando nós estamos sempre em casa ao almoço, ao jantar juntos. E o meu marido, muitas vezes, quando era ao almoço, havia sempre arranjar qualquer coisa. E eu, como eu disse há bocado, eu chorava muito. E até quando ele começava a dizer qualquer coisa, eu chorava e não comia. Depois foi muito engraçado que eu depois recebi o Espírito Santo. Cheguei a casa e ele... Comia, nada. Parecia que não era nada comigo. E ele admirou-se. Depois diz-me assim, então, o que é que se passa contigo? Hoje não choras? E digo assim, olha, eu estou tão feliz. Eu estou tão feliz que só posso é chorar de felicidade. Porque chorar de outra coisa não dá. Ficou assim, o que é que se passa com ele? Depois continuou, com a continuação começou a ouvir, né? Que estava, eu já lhe respondia. E quando ele começava com aquelas coisas, ele não respondia. E pronto, ele viu uma mudança e toda a gente viu a mudança em mim. Deus é a minha joia preciosa, é tudo, tudo. Deus para mim é tudo, tudo. Mais maravilhoso, mais é tudo. Eu também, como eu disse, tinha muitas brigas com o meu marido, tinha muitos problemas. Hoje, Dão-nos bem a ver a minha mudança. Ele também começou a mudar. Ele começou a mudar e hoje dão-nos bem, somos felizes. Eu hoje converso com o meu marido, hoje ele me diz que me ama, ele me trata bem. Se eu, às vezes eu vejo qualquer coisa que eu diga assim, ah, eu gostava de... Ele compra, ele me dá, ele é muito meu amigo. A Silvina hoje é uma pessoa que se valoriza, acha-se bonita. Acha-se bonita. E hoje me sinto feliz, sou feliz, gosto da vida, gosto de conviver, gosto muito de falar, eu não gostava de falar. Sou uma pessoa completamente diferente, porque agradeço a Deus por me dar o privilégio de ser filha dele.
3: Sábado, o jejum coletivo para vencer as castas malignas. Em certa ocasião, levaram até aos discípulos de Jesus um jovem que, além do lunático, era mudo e surdo. Aquele caso parecia ser uma causa impossível, pois nem mesmo os discípulos do Mestre conseguiram resolver. Mestre, trouxe-te o meu filho, que tem um espírito mudo. E ele espuma e range os dentes e vai definhando. E eu disse aos teus discípulos que o expulsassem, porém não conseguiram. Jesus, além de curar aquele jovem, revelou que estava por trás daquela causa impossível. Esta casta não pode sair com coisa alguma, a não ser com oração e jejum. Por trás de toda a causa impossível, existe sempre uma casta maligna, cuja única forma de vencê-la é através da força de um jejum. Sábado, o jejum coletivo para vencer as castas malignas. Traga por escrito o problema que não tem conseguido resolver e, em jejum, vamos apresentá-lo a Deus. O jejum coletivo é a última porta. Jejum das causas impossíveis.
1: O jejum coletivo é um propósito. E quando alguém entra num propósito com Deus, as respostas, os milagres e principalmente, como você ouviu do testemunho da senhora Silvina, a paz ela vem. E é isso que você quer? É isso que você quer? Então eu vou lhe mostrar a solução. Eu vou lhe dizer qual é a solução. Quem vem no jejum coletivo encontra essa força. Porque tudo que nós fazemos em jejum diante de Deus é mais forte e nos fortalece. Por isso, sábado agora, hoje é terça-feira, ainda falta alguns dias, mas sábado agora, às 7:30 da manhã, aqui no Cenáculo do Funchal, nós ficamos aqui em frente à Rotunda dos Bombeiros Sapadores do Funchal, na Rua Doutor Brito Câmara, número 32. E você pode encontrar as portas abertas, como se entrar na última porta que não vai falhar. Porque essa porta nos leva até um lugar que é poderoso, ao altar. E é diante desse altar que nós clamamos a Deus, em uma unidade de fé, em um mesmo espírito, um por todos e todos por um. Porque aquilo que aconteceu na nossa vida, como na vida da senhora Silvina, nós queremos que aconteça na sua vida. Talvez você não tenha ninguém por si, mas isso terminou. Saiba, nós estamos por si para lhe ajudar, para lhe estender a mão. Aliás, você pode ter essa ajuda já no estender da sua mão. Se você pegar no seu telemóvel, se você pegar no seu telefone e marcar o número 218-368-008, você vai ligar e do outro lado vai lhe atender uma pessoa que vai ter um ouvido pronto para lhe ouvir e uma voz certeira para lhe direcionar.
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1: Você sabe o que está por detrás de uma causa impossível? Às vezes a pessoa pensa que o que está por detrás da causa impossível é o homem, é o ser humano, mas não. Você vai ouvir nesse intervalo o que realmente está por detrás de toda a causa impossível. E nós voltaremos para o nosso quadro, para o nosso de 365 dias.
4: O que é uma causa impossível? Situações e problemas que não podem ser solucionados por mão humana e causam preocupação, frustração e desespero. Há exemplos bíblicos do que fazer em meio a uma causa impossível. Santificai um jejum. Convocai uma assembleia solene. Congregai os anciãos e todos os moradores desta terra, na casa do Senhor vosso Deus, e clamai ao Senhor. Então, o Senhor mostrou-se zeloso da sua terra e compadeceu-se do seu povo. Todos os que têm uma causa impossível, na saúde, na vida financeira, espiritual ou familiar, neste sábado estaremos em um jejum coletivo, porque tudo é possível àquele que crê.
1: Quando passares pelas águas, eu serei contigo. Quando pelos rios, eles não te submergirão. Quando passares pelo fogo, não te queimarás, nem a chama arderá em ti. Essa promessa não diz se passares. A promessa diz quando passares. Isto é, está explícito aqui, meu caro amigo, minha cara amiga, que passaremos por dificuldades enquanto estamos vivos. Por isso é que a pessoa, ela quer morrer. Porque o que ela, não, na realidade, ela não quer morrer. Ela quer é deixar de passar por problemas, mas é inevitável. Por isso é que a pessoa escolhe morrer. Mas você não precisa de morrer para superar os problemas. Tudo o que você precisa é confiar naquilo que Deus diz. Porque Ele assegura que quando passarmos por essas dificuldades, elas não nos vão prejudicar. Esta é a promessa. Ele será consigo no meio das dificuldades. Então, passar pelas águas, Deus estará consigo. Passar pelo fogo, Deus estará consigo. Ele será consigo em todos os momentos. Mesmo nos momentos mais difíceis, você vai passar pelos rios, mas vai precisar nadar contra a correnteza. Que quer dizer o quê? Assumir a sua fé contra o pensamento deste mundo, contra o pensamento que vem da boca dos outros, que não conseguem se reerguer e têm inveja, às vezes, de você que quer lutar. Então, por isso é que vai haver momentos que você vai se sentir até sozinho. Você vai se sentir lançado na fornalha por manter a sua fé. Mas a chama não vai arder em si. Muito menos vai lhe queimar. Só que essa promessa maravilhosa é apenas para aqueles que creem. Para os que se mantêm firmes nesse espírito. Vale a pena você perseverar, não é verdade? Então, o Espírito de Deus avisou-lhe. Você vai passar por tribulações, mas também anunciou que você vai ser vitorioso, você vai ser vitoriosa. Portanto, que hoje, nesse dia de terça-feira, você venha vencer. Você venha ser vitoriosa, vitorioso. Deus é consigo. E nós voltaremos amanhã, no mesmo horário, no programa Fatos Impossíveis.

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1: O Juntos pelo Povo anunciou que vai requerer uma audição parlamentar a responsáveis da saúde da região e ao diretor clínico do Serviço Regional de Saúde para esclarecerem a situação preocupante das altas problemáticas na Madeira. Em conferência de imprensa, o vice-presidente do grupo parlamentar do partido na Assembleia Regional, Paulo Alves, afirmou que, em declarações recentes, o diretor clínico do Serviço Regional de Saúde, Júlio Nóbrega, teria mencionado que existem cerca de 500 pessoas com alta ainda internadas em unidades de saúde. Acrescentou que este responsável clínico afirmou que, destas 500, 250 encontram-se nos hospitais Dr. Nel Mendonça e dos Marmeleiros, estando as restantes distribuídas por outras instituições de saúde da região. Para o JPP, se já antes o problema das altas clínicas exigia respostas e soluções a curto prazo, esta nova realidade assumida pelo responsável máximo da área clínica da saúde regional coloca os madeirenses perante uma evidência bastante preocupante. Paulo Alves apontou que não há tempo para adiamentos nem para fugas às responsabilidades, defendendo que o Governo deve promover entendimentos entre os departamentos que tutelam a saúde e a segurança social, envolvendo igualmente parceiros sociais, instituições particulares de solidariedade social, misericórdias, autarquias e entidades privadas. Paulo Alves destacou ainda as dificuldades enfrentadas pelos profissionais de saúde, indicando que o número crescente de enfermeiros a apresentar escusas de responsabilidade demonstra a falta de condições para a prestação de cuidados dentro dos padrões recomendados pela Organização Mundial de Saúde e também pela Ordem dos Enfermeiros. A Presidente do PS Madeira entende que o Governo Geral não pode demitir-se das suas responsabilidades e tem de tomar medidas para fazer baixar o custo de vida, a começar pela redução do IVA. Em conferência de imprensa e na véspera do debate potestativo requerido pelo PS sobre o custo de vida na região, Célia Pessegueiro chamou a atenção para as consequências do aumento da inflação, alertando que os madeirenses estão a enfrentar maiores dificuldades e a ver a sua qualidade de vida reduzida por causa da escalada de preços, seja na alimentação, nos transportes, na renda da casa ou nos empréstimos à habitação. Para além da baixa do IVA, Célia Pessegueiro defende que as receitas extraordinárias que o Governo tem vindo a arrecadar devem ser utilizadas em serviços públicos, de modo a aliviar os custos que as pessoas enfrentam diariamente. Como exemplo, a Presidente do PS aponta a necessidade de reforçar a frota e a disponibilidade de carreiras de transportes públicos.
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1: Bom dia, sejam bem-vindos a mais uma manhã cheia de energia, música e boa disposição. Está a começar mais uma edição do Começar de Novo. Estão comigo Andréia Alves, pronta para acompanhar a sua manhã até às 10 horas. Bom dia a todos.

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1: 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Temos hoje então céu com períodos de muita nubosidade, apresentando-se geralmente muito nublado na vertente norte da Ilha da Madeira e Porto Santo. Teremos também alguma possibilidade de ocorrência de precipitação fraca, em especial nas vertentes norte da Madeira, e o vento será fraco a moderado de norte e nordeste, e teremos uma pequena descida de temperatura nas terras altas. Quanto às máximas, temos 21 para a Ponta do Sol, Porto Nês e Machico e Ribeira Brava, 22 para a Câmara de Lobos, Funchal com 24, São Vicente com 23, 18 para Santana e máxima de 20 para o Porto Santo.
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Ou vão a caminho do trabalho, estão a preparar o vosso primeiro café, então estão no sítio certo, na companhia certa para fazer companhia a esse ótimo café. Dizem também pessoas que quem canta seus males espanta, mas quem ouve boa música logo pela manhã também não fica mal servido, pois não? Eu acho que não. Por isso, aumentem o volume, sorriam para a vida e venham comigo, porque hoje temos música, boa companhia, curiosidades e muitas razões para começar o dia com o pé direito aqui com o programa das manhãs da vossa rádio.

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1: São 8 da manhã, atenção, curiosidade no ar. Sabia que o bocejo é contagioso até para alguns animais? Cães, gatos e até os chimpanzés podem bocejar quando veem outro ser vivo, claro, a fazer exatamente o mesmo. Portanto, se bocejou agora, a culpa não é minha. Já estamos a falar de despertar. Uma pergunta: quantos cafés precisam para funcionar ao longo do vosso dia? Um, dois, ou já perdeu a conta? Enquanto pensam nisso, fica aqui mais uma música para ajudar a acordar. Até às pedras da calçada. Bom dia.

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1: 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Carneiro, de 21 de março a 19 de abril.
2: Carneiro, no amor, deixe de ser o comandante por um dia. Permita que o outro tome as decisões. Vais descobrir um lado do parceiro que te vai surpreender e encantar. Nas finanças, uma pequena quantia que emprestaste ou um valor esquecido pode dar sinal de vida. O universo está a testar a tua gestão de pequenos recursos. No lado espiritual, intuição para mentiras. Estás com um radar afinadíssimo para detectar falsidade. Mas cuidado com a ira súbita, que pode queimar pontes desnecessárias. Dica do dia: use um detalhe vermelho ou laranja para manteres o teu entusiasmo sem perderes o controle. Números da sorte: 19, 37 e 82.
1: Touro, de 20 de abril a 20 de maio.
2: Touro, no amor, valorize o silêncio confortável. Não precisas de grandes planos. Estar apenas presente, sem pressas, é o maior luxo que podes oferecer no dia de hoje. Nas finanças, invista em algo que melhore a tua produtividade em casa. Gastar um pouco agora em conforto vai te poupar-te tempo e energia no futuro. No lado espiritual, proteção de solo. Sente-se seguro e ancorado, mas alerta para a teimosia que te impede de aceitar uma bênção que vem de um caminho novo. Dica do dia: coma uma maçã ou uma noz para te ligares à energia da terra e estabilizares a tua vibração. Números da sorte: 8, 26 e 49.
1: Gêmeos, de 21 de maio a 20 de junho.
2: Gêmeos, no amor, jejum digital a 2. Marquem um momento sem ecrãs. A qualidade da vossa conversa vai subir de nível e renovar a intimidade. Nas finanças, reveja documentos ou propostas de há 2 semanas. Há um detalhe invisível que pode ser a chave para um ganho extra. No lado espiritual, visão de águia. Consegue ver as soluções dos problemas complexos. Dica do dia: escreva um objetivo num papel branco para dares forma física à tua vontade e o universo ler a tua intenção. Números da sorte: 14, 33 e 60.
1: Caranguejo, de 21 de junho a 22 de julho.
2: Caranguejo, no lado do relacionamento, aprenda a dizer não com doçura. Estabelecer um limite hoje é um ato de amor próprio que vai fazer com que o outro te respeite ainda mais. Nas finanças, manutenção é a palavra de ordem. Cuida do que já tens para evitar que uma pequena avaria se torne num gasto gigante no fim do mês. No lado espiritual, cura de cicatriz. É um dia positivo para resolver um trauma antigo, mas alerta para o vampirismo de vizinhos ou pessoas que trazem queixas inúteis. Dica do dia: lave as mãos com sal e água ao chegar a casa, para descarregares energias pesadas que apanhaste na rua. Números da sorte: 2, 11 e 45.
1: Leão, de 23 de julho a 22 de agosto.
2: Leão, no amor, admire mais e exibe-te menos. Hoje, o teu brilho vem da capacidade de elogiar o outro de forma sincera. O reconhecimento é o teu melhor perfume. Nas finanças, a tua marca pessoal está em alta. Se trabalhas por conta própria, hoje é o dia de pedires uma recomendação ou mostrares o teu melhor trabalho. No lado espiritual, há magnetismo real. A tua aura está a atrair boas oportunidades. Mas cuidado, existe inveja de rivais que não suportam o teu sucesso natural. Mantenha-te discreto. Dica do dia: toque num objeto de ouro ou latão para fixares a tua energia de prosperidade e autoridade espiritual. Números da sorte: 5, 29 e 58.
1: Virgem, de 23 de agosto a 22 de setembro.
2: Virgem, no amor, noite de improviso. Esqueça a agenda e as regras. Deixe que a espontaneidade guie o coração. O amor hoje cura através da surpresa. Nas finanças, olho clínico ativado. Vais detectar um erro numa fatura ou extrato que ninguém mais viu. A tua atenção vai salvar o teu orçamento. No lado espiritual, precisão de rituais. Tudo que fizeres com ordem terá um efeito espiritual dobrado. Dica do dia: esvazie um cesto de papéis velhos ou lixo. Isso simboliza a libertação de ideias que já não servem para nada. Números da sorte: 6, 22 e 38.
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4: 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Temos hoje então céu com períodos de muita nubosidade, apresentando-se geralmente muito nublado na vertente norte da Ilha da Madeira e Porto Santo. Teremos também alguma possibilidade de ocorrência de precipitação fraca, em especial nas vertentes norte da Madeira, e o vento será fraco a moderado de norte e nordeste, e teremos uma pequena descida de temperatura nas terras altas. Quanto às máximas, temos 21 para a Ponta do Sol, Porto Nês e Machico e Ribeira Brava, 22 para a Câmara de Lobos, Funchal com 24, São Vicente com 23, 18 para Santana e máxima de 20 para o Porto Santo.

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estamos a chegar já ao final de mais uma hora na companhia do Começar de Novo. Ainda temos uma hora, quase 10 minutos, portanto vamos continuar deste lado a aproveitar um início de mais um dia e espero que se vão de férias agora, que se divirtam bastante e que voltem ao trabalho renovados. Bom dia a todos, continuação de uma excelente manhã de terça-feira.

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1: Entramos na hora 9 desta manhã de terça-feira, continuação de uma ótima manhã. Temos uma hora de começar de novo com boa música, tempo e excelente companhia. Claro, fiquem desse lado. Bom dia, continuação de uma ótima semana. Eu vou

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Passam alguns minutinhos das 9, alguns grandes. São 23 minutos que passam das 9 desta manhã de terça-feira, 14 de julho. Vamos lá então continuar com música. Já estamos a ouvir a Beatriz Rosário com O Que É Feito de Ti. Vamos ouvir ainda Adele, Glass Animals e Frágil dos Anjos. Continuação de uma ótima terça.

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E estamos a terminar mais uma manhã fantástica, que espero tenham gostado da companhia, da música, dos momentos de boa disposição e das curiosidades. E lembrem-se, amanhã há mais uma oportunidade para começar a sorrir e a fazer diferente. Enquanto o relógio avança, aproveitem cada minuto do vosso dia. Eu amanhã regresso às 7:30 da manhã, mais uma emissão do Começar do Novo. Continuação de uma ótima terça. Estão comigo, André Alves, amanhã, à mesma hora. Bom dia. Não.

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0: 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Balança, de 23 de setembro a 22 de outubro.
1: Balança, no amor, honestidade acima da diplomacia. É melhor uma verdade que dói um pouco do que uma harmonia falsa que vai explodir mais tarde. Nas finanças, dia de acordos onde todos ganham. Se tens de negociar um contrato ou preço, foca-te no equilíbrio. A justiça atrairá o lucro. No lado espiritual, há equilíbrio de ambientes. Sentes-te em paz no teu espaço, mas há risco de usares uma máscara para agradar a quem não merece a tua luz. Dica do dia: use uma peça de roupa simétrica para ajudares o teu eixo interno a manter-se estável. Números da sorte: 7, 25 e 52.
0: Escorpião, de 23 de outubro a 21 de novembro.
1: Escorpião, no relacionamento, intensidade de alma. Partilhar um segredo profundo com o parceiro vai criar uma blindagem na relação que nada poderá quebrar. Nas finanças, procura onde os outros veem lixo. Uma área ou projeto desprezado por todos pode esconder a tua maior oportunidade de lucro do mês. No lado espiritual, cuidado com ciladas ocultas. Confie no teu arrepio na pele. Dica do dia: acenda uma vela pequena ao pôr do sol para transmutares o cansaço do trabalho em serenidade para a noite. Números da sorte: 13, 31 e 69.
0: Sagitário, de 22 de novembro a 21 de dezembro.
1: Sagitário, no amor, redescobre o outro. Olhe para o parceiro como se fosse a primeira vez que o vês. Vais notar um detalhe que te vai fazer sorrir de novo. Nas finanças, pequenas viagens ou deslocações trazem lucro. Um negócio feito fora de portas ou numa localidade vizinha terá um bônus inesperado. No lado espiritual, expansão de fé. Sentes que o universo está ao teu lado. Risco de auto-boicote para achares que a sorte é demais para ti. Aceite-a. Dica do dia: olhe para o céu azul ou para as nuvens por 2 minutos, para expandires a tua consciência e saíres de problemas pequenos. Números da sorte: 9, 21 e 47.
0: Capricórnio, de 22 de dezembro a 19 de janeiro.
1: Capricórnio, no relacionamento, amor é atitude. Consertar algo em casa ou dar um suporte prático ao parceiro vale mais hoje do que qualquer jantar luxuoso. Nas finanças, defina uma meta clara. Escreva exatamente quanto queres atingir até o final do semestre. A clareza do pedido acelera a entrega. No lado espiritual, resiliência de rocha. Nada te abala hoje, mas cuidado com o cansaço do dever. Permita-te 10 minutos de pausa absoluta, sem culpas. Dica do dia: toque numa superfície de madeira natural para absorveres a paciência e a força constante da natureza. Números da sorte: 10, 42 e 58.
0: Aquário, de 20 de janeiro a 18 de fevereiro.
1: Aquário, no relacionamento, romance analógico. Escreva uma nota à mão ou faça um convite sem usar o telemóvel. O toque humano e físico é o que vai contar hoje. Nas finanças, dinheiro em espécie ou trocas diretas. Valorize o contato face a face nas tuas transações. O aperto de mão sela o lucro. No lado espiritual, conexão orgânica. Sentes-te parte da natureza. Sensação de estares desligado do teu próprio corpo. Foque na respiração. Dica do dia: escreva um lembrete num pedaço de papel real para ancorares a tua energia elétrica na matéria física. Números da sorte: 18, 42 e 99.
0: Peixes, de 19 de fevereiro a 20 de março.
1: Peixes, no relacionamento, crie uma ilha individual. Reserve um momento só para ti dentro da relação. Esse espaço pessoal vai tornar o reencontro muito mais intenso. Nas finanças, invista num projeto secreto. Algo que ninguém sabe que estás a planear vai ganhar uma força imensa hoje. Mantenha o sigilo. No lado espiritual, autossuficiência. Sentes-te completo sozinho, mas há risco de te perderes no mar de emoções alheias. defina o teu limite. Dica do dia: cantarole uma melodia que só tu conheças, para definires a tua própria vibração e não seres influenciado pelo exterior. Números da sorte: 7, 31 e 64.
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1: Pai nosso que estás nos céus, santificado seja o teu nome. Venha o teu reino, seja feita a sua vontade, aqui na terra como no céu. O pão nosso de cada dia dai-nos hoje. Perdoa as nossas dívidas, assim como nós perdoamos aos nossos devedores. Não nos deixes cair em tentação, mas livra-nos do mal, pois teu é o reino, poder e glória, para sempre. Amém. Senhor Jesus, agora são meio-dia dessa terça-feira. Nós oramos por todos aqueles que todos os dias, ao meio-dia, estão conectados, ligados na rádio, a participar dessa oração, e talvez essa pessoa que nos ouve pela primeira vez e que está sofrendo imenso sofrimento na vida familiar, na saúde, na vida financeira, na vida amorosa. Esta senhora, este senhor que foi abandonado, largado, deixado de lado por tudo e por todos, está sem rumo, sem direção, sem saber o que fazer. Ó, meu Deus, vá ao encontro agora dos perdidos, dos desesperados. Esta pessoa que está no hospital, desenganada pelos médicos, deixada numa cama, abandonada por tudo, por todos. Ninguém quer saber dela, nem a enfermeira. Este senhor que está no lar de idosos, a família esqueceu-se dele, mas o Senhor não se esquece. Esta pessoa, meu Pai, que está no presídio, os que estão em casas de recuperação de tóxicos dependentes, e, meu Deus, aqueles que estão a viver pelas ruas, aqueles que estão jogados a viver debaixo de marquises, a comer do caixote do lixo, junto com os cães e os ratos, ajuda-os, dá uma chance, dá uma nova chance para essa pessoa se levantar e se recuperar. Eu abençoo esse copo com água. Quando nós bebemos desta água, restabelece as nossas forças e nos abençoa. Minha amiga, meu amigo, beba, receba paz, receba luz, receba forças. Graças a Deus. Levante a sua cabeça, porque a partir de agora o que deu errado vai dar certo, porque o Espírito Santo te acompanha a partir de agora. Eu quero oferecer a todos os meus amigos ouvintes essa linda canção do Bispo Adilson, e daqui a pouco nós voltamos com o nosso programa Ponto de Luz.

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0: Olá, muito boa tarde a todos os amigos do programa Ponto de Luz. Cá estamos, meus amigos, no nosso programa através da Rádio Zarco, Rádio Palmeira, Rádio Sol, Rádio Festival, Rádio Popular, fazendo todo o arquipélago da Madeira e também quase 100% da Ilha da Madeira nos acompanha. Você que ouve essa programação, se calhar pela primeira vez, e você recebeu paz nesta oração, você recebeu alívio, não é? Sabe, meu amigo, minha amiga, isso é o Espírito de Deus que te visitou. O Espírito de Deus foi até você agora. E esse bem-estar que você está sentindo, Deus quer dar para você todos os dias da sua vida. Esse alívio, Deus quer dar para você todos os dias da sua vida. E não é por uma religião, e não é por você se agregar a alguma igreja ou religião, não, é por você se voltar para Ele. O povo de Deus, o povo de Israel, está escrito na Bíblia, eles deixaram, eles abandonaram o Deus Todo-Poderoso e se voltaram às suas próprias vidas. Eles falharam. Veio a seca, veio a fome, veio os inimigos, veio as pragas, veio o mal. Matou os animais, destruiu as cidades, os inimigos vieram roubar. A vida deles foi no fundo do poço. Mas Deus os chamou de volta. Assim como Deus chama você agora que ouve esse programa, Deus não se esqueceu de você. Deus não tem prazer em ver o seu sofrimento, é a sua dor. Basta você se voltar para Ele. Porque Ele faz o convite, sabia? Ele convida você. Está escrito no livro de Mateus, no capítulo 11, no versículo 28, o Senhor Jesus Cristo deixa bem claro: vinde a mim, vós que estáis cansados e oprimidos, eu vos aliviarei. Olha que convite maravilhoso que Deus faz com você. E Ele quer mudar a sua vida. Bruxedos, feitiços, pragas, maldições, invejas, tudo isso será removido, será tirado da sua vida. Não importa se algum dia você também frequentou os lugares do oculto e das trevas. Não importa se algum dia você também praticou rituais. Não interessa. Deus vai te dar uma nova chance de você mudar de vida. Pode ter certeza disso, porque Deus é Deus de chances. Ele é tardio em irar-se. Ele é benigno. E Ele não quer que você sofra. Nós vamos acompanhar o testemunho da Suzana, que tentou o suicídio duas vezes. Ela tentou se matar duas vezes. Como é que é possível? Pois é, ela odiava tanto a vida e as filhas, talvez, também, não é? Viram aquilo e se não acontecesse nada, as filhas dela também seguiriam o mesmo caminho. Mas quando ela encontrou uma oportunidade, ela curou a alma que estava doente. Hoje, graças a Deus, ela é uma pessoa transformada. Vamos ouvir o testemunho da Dona Suzana.
1: O João tornou-se uma pessoa completamente oposta daquilo que era. Partiu as portas da cozinha, a porta da sala e bateu-me a mim e às minhas filhas. Nesse dia eu tive que chamar a polícia. Financeiramente era difícil. Eu tive dois colapsos nervosos porque eu estava completamente esgotada. Bom, o meu nome é Susana Souza. Comprei o trapaço do negócio. Num café. Estive nesse negócio 6 meses. Foi nesse negócio que conheci o meu falecido esposo, não é? Um dos grandes sonhos dele era viver no Algarve. Eu no Norte trabalhava na área de estética e tinha uma carteira de clientes gigante. Deixei o meu trabalho e fomos viver para o Algarve. No Algarve o João tornou-se uma pessoa completamente oposta daquilo que era no Norte. Esqueceu-se que tinha uma família. Era café, café, café, tabaco, pessoas conhecidas. As amizades não eram do melhor. A nível de empregabilidade, eu fiz mais de 50 km para conseguir arranjar emprego. Não consegui. Fui trabalhar novamente às limpezas. O facto de ter largado o meu trabalho, que eu tanto gostava no Norte, e ter ido viver para o Algarve para realizar um sonho que nem sequer era meu, Eu fiquei completamente frustrada. Quando estávamos no Algarve, o meu marido já naquela altura estava doente. Houve um dia em que tentou entrar no carro e já não conseguia entrar com tanta dor. Então foi ao médico de família, mandaram fazer exames e descobriram que ele tinha cancro. Praticamente o acompanhei sempre. Ele ia, se fosse todos os dias a Coimbra, eu o acompanhava todos os dias e com isto a minha loja aqui não trabalhava, não é? Porque eu faltava muitos dias no meu trabalho. Com isto da doença do João, não é? E sempre ele a piorar, ele tentou o suicídio duas vezes. Ele me pega na minha filha mais nova, na Maísa, na altura ela tinha 8 aninhos, mete-a dentro do carro, sem cinto de segurança, sem nada, e vai a 100 e tal quilómetros por hora na praia de São Pedro, que quem conhecer a praia sabe aquilo que é tudo cheio de curvas. Eu tive que largar uma cliente para ir buscar a minha filha, para ver o estado que ele estava. Ele maltratava-nos mesmo. Era uma coisa mesmo psicologicamente desgastante, verbalmente a mim e às garotas. Era o que ele fazia. Revoltado com a doença e revoltado com tudo. Ele conseguia-me dizer a mim porque é que não morres tu, né? Porque é que tem que ser eu a estar doente? Porque é que não és tu que estás doente? E eu tive uma época em que eu liguei para a consulta da psiquiatria e disse que era melhor tirar a carta ou porque era muito perigoso ela andar na estrada assim. O que é que acontecia? Consulta da psiquiatria. A doutora, a mim, eu é que era a doida. Então, uma pessoa que está com metastização, toma 19 comprimidos por dia e está num estado psicológico tão grave, se já tem consulta de psiquiatria porque está num estado psicológico tão grave, não é? Porque tinha tentado suicídio duas vezes, a doutora ainda acha que ele deve continuar com carta. Houve um dia em que cheguei a casa, ao final do dia, e ele pegou num nível de pedreiro e partiu as portas da cozinha, a porta da sala, e bateu-me a mim e às minhas filhas. Nesse dia eu tive que chamar a polícia. A procuradora, na altura, deu-me a possibilidade de ficar na mesma em minha casa e num T2 que eu tenho atrás da loja. Então pedimos autorização e eu fiquei lá com as crianças. O que é que ele fazia? Ele ficava na casa em cima e eu ficava embaixo, no T2. Ele cortava a água. Ele cortava o gás, my God. Ele fazia tudo para chamar a atenção. Tive que pôr a minha filha mais velha na universidade. Pronto, ela era o primeiro ano que ela ia para a universidade. Financeiramente era difícil. O que é que eu fiz? Tive que arranjar um segundo emprego e um terceiro emprego. Eu trabalhava na loja da parte da tarde, canalizava os clientes todos para a parte da tarde e da parte da manhã fui trabalhar a governanta numa casa particular. Fui trabalhar a governanta e à noite passava a roupa a ferro para fora. Eu durante estes 3 anos que eu tive essa questão do meu marido, eu tive 2 colapsos nervosos e quando foi internado, ele esteve internado 3 semanas nos paliativos. Houve um dia em que ele, eu a dar-lhe banho na casa de banho, ele abraçou-me e disse-me: Susana, perdoa-me tudo o que eu te fiz, porque eu fui muito fraco para ti. Eu disse: João, já passou. Estou aqui para o que tu precisas, sempre. Depois mandaram-no para Ourém e ele faleceu em Ourém. Eu cheguei à Igreja Universal através da minha filha mais velha. A minha filha mais velha já cá andava. Eu conheci a Igreja numa fase em que o João estava doente. Eu lembro-me de chegar o primeiro dia, uma sexta-feira 13, em pleno mês de agosto, que eu chorei desalmadamente, com tanto stress que eu tinha. As primeiras reuniões que eu assisti era como se fosse um limpar da alma, porque eu estava completamente esgotada. Eu sempre acreditava na cura dele. O João chegou a vir algumas vezes, não muitas, chegou a vir à igreja, mas o João não tinha fé para a cura. A agressividade que ele tinha não era só personalidade, era mesmo espiritualidade. Eu comecei a aprender a lidar com a situação dele de uma forma diferente. Quando ele tomava este tipo de atitudes, este tipo de atitudes mais agressivas, eu não abria a boca, ignorava, digamos assim, que usava uma fé inteligente, né? Porque se fosse a atiçar mais a situação, a botar fogo na situação, as coisas descambavam. Eu pus em prática o que o pastor ensinava na altura, começar a pôr em prática, não é? Mês de setembro começou a melhorar, mês de agosto. Depois, no mês de dezembro, veio a Fogueira Santa de Israel. Ao fazer esse sacrifício, no mês de janeiro, fevereiro, a loja começou a evoluir. Nós conseguimos perceber e colocar em prática, se colocarmos em prática, a nossa vida cresce. Eu sou um exemplo vivo disso. A minha vida financeira cresceu. Eu hoje tenho uma vida financeira estável. Se me perguntar, foi fácil chegar aqui? Não foi fácil chegar aqui, mas tenho uma vida financeira estável. Mas foi de degrau em degrau. Eu hoje posso dizer que eu sou uma pessoa feliz. Sou sozinha, mas sou feliz. Eu estou constantemente feliz, eu estou bem comigo própria. Eu vivo em paz. Para mim, ter o Espírito Santo é uma das melhores coisas que nos pode acontecer, não é? É o bem mais precioso. Eu tenho plena consciência que se eu não conhecesse a Igreja Universal, se não conhecesse a Palavra, eu hoje estava numa clínica psiquiátrica, sem a menor dúvida. O que eu vivi, eu estava numa clínica psiquiátrica. Devo muito a Deus e também a essa porta que se abriu.
0: Olha, meu amigo, minha amiga, como eu disse, Deus, Ele dá chances, quantas você precisa. E a dona Suzana é a prova viva de que Deus, Ele sempre vai te dar uma chance. Eu costumo dizer o seguinte: enquanto a vida, há esperança de mudança. Só não há chance para aqueles que já morreram. Aí não há. Mas você está viva, está vivo. Então, para você tem solução. Para o seu caso, tem jeito. A depressão, o sofrimento, a angústia, tudo isso Deus quer remover, quer tirar da sua vida. Sabe, Deus quer que você alcance seus objetivos, supere as suas expectativas, realize seus sonhos. Não é porque você perdeu que você precisa continuar a perder. Não é porque você sofreu que você precisa continuar a sofrer. Você pode mudar a sua história. E talvez você já tentou o suicídio. Ou está a planear. Jesus Cristo quer te ajudar. Faça o seguinte. Pegue o seu telefone. Ligue aqui na Central SOS. E você será atendido por um de nossos homens e mulheres de Deus que estão ali, agora, nesse horário, à sua disposição para poder te ajudar. O SOS Espiritual está disponível 24 horas por dia, 218-368-008. A dona Cidália Teles ligou e pediu oração pela saúde e também por toda a família. A dona Joana Fernandes pede oração pela vida espiritual, porque ela está numa casa de saúde e ela não tem permissão para sair de lá porque ela está muito doente. Mas ela quer estar em casa, ela quer ir para casa. O Daniel Barros pede oração pela saúde, porque ele tem crises de ansiedade e ataques de nervos. E a Vânia também pediu oração pela saúde dela. E você pode ligar agora, 218-368-008. Essa é a linha do SOS Espiritual.
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0: Muito bem, meus amigos, estamos de volta aqui na nossa programação Ponto de Luz. Claro, todos os dias ao meio-dia nós estamos aqui para mostrar para você que o bruxido, feitiço, os rituais, as trevas e a maldade, você pode colocar um ponto final nesse sofrimento. E olha, aqui na ilha, nós temos tido nos últimos tempos uma multiplicação de trabalhos e bruxarias pelas ruas. A gente tem observado, não é? Muitos trabalhos nas encruzilhadas, nas esquinas, muitos rituais que outrora eram feitos lá nas matas, lá nas serras, agora estão sendo feitos nas ruas da cidade. com velas, com animais mortos, sangue. Os trabalhos e rituais, não é? Têm sido realizados. E muita gente tem fechado as suas lojas, muitos os seus escritórios, clínicas. Muitos estão, não é, em estado terminal de doenças. A loucura chegou até aquela pessoa. O casamento foi destruído. Porque se a senhora ou o senhor não tiver protegido pelo Espírito Santo, minha amiga, meu amigo, o bruxedo, o feitiço, a praga, a maldição vai te apanhar com facilidade. É por isso que nós temos que estar protegidos. 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Mas não é o pedacinho de tecido que vai te resolver o problema, não é isso. 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Nessa próxima sexta-feira, nós vamos dar continuidade ao propósito do ponto de luz.
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0: Muito bem, meus amigos, voltamos aqui no finalzinho da nossa programação. Eu só gostava de lembrar que daqui a pouco, às 15 e logo às 19h30, corrente da saúde restaurada, tá bem? Hoje nós vamos orar por si e pela sua saúde. 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Rua Doutor Brito Câmara 32, de frente à rotunda dos bombeiros sapadores do Funchal, às 15 e às 19h30. Tá certo? Nós chegamos aos momentos finais aqui do nosso programa. Que você tenha uma excelente continuação de terça-feira. Que Deus abençoe a sua família. Fique bem e até lá.

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1: Os deputados do PSI eleitos pela Madeira na Assembleia da República reuniram-se com o Comando Regional da PSP numa visita que serviu para fazer o ponto de situação da segurança na região, das necessidades de efetivos e das condições das esquadras. No final do encontro, Paulo Neves destacou como principal resultado o reforço de 30 agentes da polícia no aeroporto, uma medida já anunciada, mas que o parlamentar atribuiu à existência do partido junto do Ministério da Administração Interna. O deputado social Democrata explicou que o PSC tem vindo a confrontar o Governo da República com as várias questões relacionadas com a segurança da Madeira, recordando que a responsabilidade nesta matéria é do Estado. Segundo afirmou, o reforço dos agentes nos aeroportos da Madeira e do Porto Santo foi solicitado antes do verão, de forma a evitar constrangimentos semelhantes aos registados recentemente noutros aeroportos nacionais, sobretudo com o controle fronteiriço e de passaportes. Durante a reunião, os parlamentares fizeram também um ponto da situação das infraestruturas da PSP na região, com o foco nas esquadras que carecem de intervenção. Paulo Neves classificou como profundamente preocupante a situação da esquadra do Porto Santo, considerando que as atuais instalações não têm as condições mínimas e defendendo uma solução rápida por parte do Governo da República. Referiu igualmente a necessidade de avançar com uma nova esquadra em Machico. Quanto às esquadras da Ponta do Sol e de Santa Cruz, explicou que os projetos já estão concluídos e existe uma estimativa do custo das obras. No entanto, os concursos lançados não tiveram interessados devido ao valor inicialmente previsto, situação que, segundo disse, está a ser corrigida através de um reforço orçamental por parte do Ministério das Finanças. No desporto, o futebol, o Marítimo chegou a acordo com Nathaniel Ogbeta para a assinatura de um contrato válido por duas temporadas. O lateral esquerdo inglês chega ao emblema verde-rubro para reforçar o setor defensivo da equipa. Formado no Manchester City, Nathaniel, ao longo do seu percurso, acumulou experiência no Championship e na League One, tendo ainda representado as seleções jovens de Inglaterra. No Nacional há também mais um reforço anunciado, trata-se do extremo dinamarquês Marcus Jensen, que na última temporada jogou nos holandeses do Utrecht. Jensen tem 20 anos, fez toda a sua formação no Odense, chegou a integrar a equipa principal em 2024-2025. Na formação holandesa, na época passada, disputou 30 jogos, marcando 2 gols.

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12, passam-se a 38 minutos. Olá, muito boa tarde com Populares FM. Agora que das 12 horas passam 38 minutos, a partir de agora em tempo, bem perto às 15 horas, só grandes músicas calmas para si. A sua hora de almoço, músicas de outro horário também. Dos nossos dias, a lhe fazer companhia a partir de agora até às 15 horas, como sempre está este vosso amigo António Jorge. Já depois das 13 horas, tocamos as músicas que você mais gosta de ouvir. Mais uma para recordar alguns aninhos a esta parte.

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Mas uma das grandes músicas que optamos para recordar, quase quase no término desta primeira parte do nosso programa, explode o coração. Estamos a 9 minutos das 13 horas, ao encontro da hora certa, vamos nós com mais duas grandes músicas para recordar. Uma delas é esta de Elton John com Nikita, daqui a pouco também, Frank Galanco, Dá-me a Tua Vida, Meu Amor. Já depois das 13 horas, haveremos de voltar, já contando com as suas sugestões, as suas mensagens. Uma ótima tarde, continuação de uma ótima terça-feira, dia 14 de julho de 2026.

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4: 13 horas mais um minuto. Vamos nós com a primeira sugestão. Esta que chega-nos da parte do Raul Fernandes. Vamos a Deus, direito de Câmara de Lobos. Diz-nos Raul Fernandes. Olá, muito boa tarde, António Jorge. Desejo-lhe um bom programa. Se possível, gostava de ouvir a música de Bruno Marrones, Coração de Pedra. Muito obrigado e votos de um bom programa. Lá está Raul Fernandes, também com votos de uma ótima tarde de terça-feira, 14 de julho de 2026.

2013, aqui está esta recordação de Bruno Mahan, Coração de Pedra. Tempo para avançarmos com mais música. Ouça, recorde, suspiro com Síndrome FM. Próximo-te, Marco António Salles, Quando te acordas de mim. A sugestão que nos lança o Juan Rodrigues, o Juan que nos diz: olá, muito boa tarde, amigo António Jorge. Se possível, gostava de ouvir a música de Marco António Solis, Quando te acordas de mim. Dedico, como sempre, portanto, com muito amor e carinho ao grande amor da minha vida, para si, António Jorge, deixo-lhe aquele forte abraço e também votos de um bom programa. Recuemos até o ano de 2001.

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1: 13 horas mais 10 minutos, mais uma das músicas de Amulhas da parte quando Margo Dário Salias, quando te acordas em mim. Frank Galan é a próxima que se, a próxima voz que temos para todo o nosso vastíssimo auditório. Marcília Cunha, boa tarde. Diz-nos a Marcília Cunha, olá, muito boa tarde, António Jorge. Gostava de ouvir uma música de Frank Galan. Obrigado e bom trabalho. Para si, Marcília Cunha, temos esta para recordar o ano de 2006. Esta que tem como título Nessa Hora.

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5: Até a frase, vamos nós cumprimentar o Luís Silva. Luís, boa tarde, uma ótima terça-feira com a Popular FM. Diz-nos o Luís Silva, lá muito boa tarde, amigo. António Jorge, porque hoje é feriado. Aproveite bem o feriado em França, né? Gostava de ouvir uma música ao seu gosto, uma daquelas músicas que se você sabe. Um grande abraço desde França, desde Paris. Para já temos este para si, Luís Silva. Luís, que é natural do covão estreito de Camarlobos, onde está connosco em www.rpopulares.pt. Luís, temos esta de Ana Gabriel para recordar.

0: 2017, lá está esta recordação de Ana Gabriel com a Lona. 21 minutos sobre as 13 horas, uma ótima tarde de terça-feira com a Popular FM, a mais popular de todas as estações. Diga-nos o que quer ouvir para esta emissão de hoje, emissão esta que está no ar desde as 12h30 e até bem perto às 15 horas. Contamos com a sua participação. Vamos ao encontro do Emanuel deles, o Emanuel que nos diz... O que é que nos diz o Emanuel? Boas tardes, amigo António Jorge. Desejo a si e toda a equipa de Populares FM uma excelente terça-feira e um grande programa também a explorar de coração. Aquele abraço, António, e votos de um bom trabalho. Para si também, Emanuel Teles, um bom trabalho ao som das mais calmas de Popular FM. Temos esta para recordar, 28 graus à sombra.
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As suas músicas preferidas passam na Populares FM, na sua hora de almoço. Já agradeço a Francisco, um bom apetite ao mesmo, ouvindo as músicas de Uderário e Dumbai dos nossos dias. Vamos a Londres, vamos cumprimentar o Luís Gonçalves. O Luís que nos diz, brinda a escolha, não é? Olá, boa tarde, amigo António Jorge e toda a equipa de Popular FM. Agora também com votos de uma ótima tarde para todos os ouvintes, votos também de um bom programa, uma ótima terça-feira. Bom, António, gostava de ouvir a voz de João Marcelo, uma música então de João Marcelo para dedicar com muito amor também à minha esposa. Muito obrigado. Temos esta, nem mesmo o tempo.

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1: 28 são os minutos que nos separam das 14 horas, segunda metade deste segundo tempo do nosso programa. Ver vamos quem é que também está connosco. Salvo erro, vamos nós até os direitos de Câmara de Lobos, até os Barreiros, não é? Agora de Santos, boa tarde, uma ótima terça com a minha Populares FM. Continuação de uma ótima tarde ao som das mais calmas da sua rádio. E diz-nos agora de Santos, olá, muito boa tarde, amigo António Jorge, desejo-lhe um bom programa. Quanto à música, das para o locutor romântico António Jorge, beijinhos e muito muito obrigado. Nós aqui agradecemos então pela preferência, pela companhia. Agora de Santos, continuamos a falar de amores. Temos este para si de Fátima Leal. Recuamos até o ano de 1991 para recordares, tranco a porta e quebro a chave.

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É isso mesmo, uma ótima viagem para que, para quem vai na estrada. Há aqui um nosso ouvinte que diz: estou em viagem, mas ouvindo o seu programa. Qualquer jeito. Qualquer jeito é a próxima música. Vamos aqui, portanto. Também é bom, né, ouvir boa música, né? Nelita Cunha. Temos esta para si, qualquer jeito. Joana, mais uma grande voz do Brasil. Ela que se, assim se, vai nos surpreender, digamos assim, a trazer em jeito de recordação uma das músicas de há muito esta parte. Anelita Cunha que nos diz: olá, muito boa tarde, António Jorge, bom programa para todos, beijinhos. Temos esta para si, como aqui já fizemos referência, qualquer jeito.

Faz sempre inconfundível de Zuene, qualquer jeito, mas uma das recordações que obtemos para recordar nesta emissão de hoje, onde esperamos muito, sinceramente, que esteja a passar esta mesma tarde da melhor forma, com as mais calmas de populares, é Viama. Vamos ao Pedregal Campanário. Maria Jesus, boa tarde, uma ótima terça, se continuação de uma excelente tarde ao som das mais românticas de populares FM. Para si, Maria Jesus, também para a sua sobrinha Teresa Basílio e também para a sua irmã Conceição Correia, temos esta escolhida a dedo. Estamos a falar de uma das músicas que surge no ano de 2010, esta para a voz de Dário, meu corpo para sempre teu.

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5: Ao encontro das 2 da tarde, vamos nós com mais música, cumprimentando mais ouvintes assíduos ao nosso programa Explodes do Coração. Vamos até ao Arco de Galhete, José Jardim. Boa tarde, uma ótima terça, são os nossos mais sinceros votos. A alguém aqui que quer lhe enviar um beijinho também, votos de uma ótima tarde, de terça-feira com o Popular FM. A música para si, como sempre, José Jardim, é mesmo escolhida a dedo. E para si temos este, não sei se alguma vez, portanto, ao longo da sua vida, se já esteve numa rádio, não é? Temos esta recordação na hora do adeus. Segunda música, portanto, esta é de Vanderlei Rodrigo, para recordar alguns aninhos. Recuamos até o ano 2012. Um abraço para si, José Jardim, um abraço para a Calheta, inclusive para o Arco da Calheta.
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Vanderlei Rodrigo, na hora do adeus, Bosba, que gostamos sempre de recordar e que já há algum tempo não partilhávamos consigo. Partilhe connosco a sua sugestão, surpreenda aquela pessoa que lhe é querida, que você tanto adora, tanto estima, tanto ama, até bem perto às 15 horas, altura onde haveremos de colocar um ponto final nesta emissão, como sempre acontece de segunda a sexta, no horário dos 12h30 às 15 horas. António, continuamos com mais música, mais mensagens. Temos Nadir, vamos até Câmara de Lobos. Nadir Nóbrega, boa tarde, Conde Popular. Diz-nos Nadir, olá, muito boa tarde, amigo António Jorge. Continuação de uma ótima terça-feira, um excelente programa, que é de facto o programa Espoal de Coração. Tudo bom para si, muito obrigado também pela atenção. Nadir Nóbrega, para si, temos este de... dos anos 80, quando a Cris Norman, recorda-se? Vamos lá recordar na Popular FM? Vamos? Boa tarde, Popular FM, a melhor companhia.

Praticamente tudo em relação a este segundo tempo do programa Espelado de Coração, já depois das 14 horas, já voltamos para a última hora de Espelado de Coração com grandes músicas calmas, como o hábito de segunda a sexta. Coordenação de uma ótima tarde de terça-feira, 14 de julho de 2026. Até já!

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5: Última hora dos Blodes de Coração, agora que dos 14 horas passam 2 minutos, tempo para avançar-nos com mais uma sugestão escolhida, de claro está, a ver com os nossos ouvintes. Guaratuás, boa tarde, diz-nos Guaratuás, olá, muito boa tarde, amigo António Jorge, desejo-lhe uma boa missão, beijinhos.

Dupla, Rainha e Raio, com este namorado a abrir, musicalmente falando, esta última hora dos Blodes do Brasão. Salas Gonçalves, boa tarde, uma ótima terça-feira, são os nossos mais sinceros votos, diz-nos Solange Gonçalves. Olá, amigo António Jorge, bom programa, sempre com a sua agradável companhia, beijinhos. Para si, temos esta mensagem direitinha para si, mensagem para você, ao vivo, Joana, na música que surge no ano de 2007.

Excelente recordação esta de Joana. Mensagem para você. Vamos a Viana do Castelo. Fátima Gonçalves, boa tarde. Diz-nos Fátima Gonçalves. Olá, muito boa tarde, amigo António Charles. Espero que esteja tudo bem consigo. Se possível, deixar um beijinho aos nossos conterrâneos, incluindo a si, ao homem mais romântico da nossa Madeira. Muito obrigado. Obrigado, António Jorge, e desejo, olha, um bom programa. Muito obrigado também pela companhia, pela preferência para si. Fátima Gonçalves, já que te vás em máxima para recordar um dos clássicos de Tónica Rara.

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5: Mas uma grande música vem por aí, Baila Morena de Rodrigues e a sugestão de Natividade Rag. Boa Nova Vonjal, diz-nos a Maria Natividade Rag. Olá, boa tarde, amigo António Jorge. Uma ótima terça-feira, gostava, se possível, de ouvir a música de Rodrigues, Baila Morena. Música um dos para todos os ouvintes e também para toda a equipa de Popular FM. Já agora também com votos de um bom programa. Para si, a Maria Natividade Rag, lá está a ser pedido, mas um dos grandes sucessos, os êxitos da Rua Glácia.
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21 minutos sobre as 14 horas, uma ótima tarde de terça-feira, boas férias por acaso, um bom trabalho ao som das mais calmas também da sua rádio, da sua popular FM, a rádio para a cidade de Câmara de Lobos. Tempo para avançarmos com mais uma sugestão, esta que chega-nos da parte de Merlin Leonor Gonçalves, onde assim nos diz: olá, boa tarde, amigo António Jorge Zá. Merlin, recorda-se desta?

O melhor do humor está sem margem para dúvidas na Popular FM, a melhor companhia sempre com músicas de adorar e também dos nossos dias. Sónia Abreu, boa tarde. Diz-nos Sónia Abreu, olá muito, boa tarde amigo António Jorge, coordenação de uma ótima terça-feira, desejo-lhe também a coordenação de um bom programa romântico, como sempre. Para si tudo bom, hoje e sempre. Obrigado também pela atenção. Para si, Sónia Abreu, temos mais uma que chega-nos do Brasil. Esta quase como uma declaração de amor maior que o oceano.

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4: 28 minutos anos a celebrar dos 15 anos. Vamos ao campanário, vamos cumprimentar a Maria Celeste. Maria Celeste Vieira, boa tarde, uma ótima terça. São das mais calmas de Popular FM. Mas olá, muito sinceramente que estás a passar esta mesma tarde da melhor forma, a companhia de Popular FM, a rádio para a cidade de Câmara de Lobos. Para si, Maria Celeste Vieira, temos esta para recordar os anos 80.

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As más românticas de populares FM para si até bem perto às 15 horas, a contar com a sua participação desse lado, quer nas redes sociais, quer também através do 291-7-101. Vamos a Santo António? Vamos lá, Maria, boa tarde. Diz-nos a Maria lá, muito boa tarde, meu caro amigo António Jorge, é um gosto ouvi-los, sempre com essa sua seleção musical incrível, impressionante, maravilhosa. Já não há adjetivos para descrever, portanto, o quanto, o bem que nos faz o António Jorge através das suas palavras, através das suas músicas. Bom, eu gostava, se possível, de ouvir uma música de Michael Bolden, ao seu gosto. Pode ser, António Jorge? Pode sim, senhores. Maria, lá está.

Michael Bolden, grande voz de Sotenbach, a fazer parte da nossa seleção musical. 20 minutos e nos sobrar das 15 horas, vamos ao estreito de Câmara de Lobos, a cumprimentar a próxima ouvinte, Patrícia Santos. Boa tarde, uma ótima terça-feira com as más românticas. Diz-nos a Patrícia Santos: olá, muito boa tarde, caro amigo António Jorge, coordenação de um bom programa. Gostava de ouvir uma música ao seu gosto. Beijinhos, tudo de bom.

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5: Praticamente 10 minutos das 15 horas é praticamente tudo também ao nosso programa de hoje. Explode Coração, para esta mesma tarde de terça-feira, 14 de julho de 2026. De novo, encontro marcado para consigo. Estamos nós amanhã, quarta-feira, neste mesmo horário, das 12h30 às 15h. Um forte abraço deste vosso amigo, António Jorge. Até amanhã.

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6: 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Para já, há música para ouvir nesta emissão de rádio sobre o mangostão. GNR, esta tirana, a grande voz de Rui Rainho, está a tocar na sua rádio. Seja muito bem-vindo.

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0: Esta é a cidade da Tinoco, da Bárbara e da outra Bárbara, da Bandeira. Duas Bárbaras a tocar aqui na sua rádio. 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
2: Boa tarde.

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4: Boa tarde.

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Deixe-se ficar por cá, continua muito bem acompanhado ao melhor ritmo do Inter de Ser e já vem aí mais música, daquelas que nós bem gostamos. Fique por perto porque a nossa tarde só tende a melhorar ao melhor ritmo do Inter de Ser. Se vem na estrada, conduza com precaução. Fica também o convite para que passe pelas nossas redes sociais. Deixe a sua mensagem.

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Chegamos ao fim de mais uma emissão do seu Está Na Hora. Obrigada por ter estado desse lado. Sem si, isto era só silêncio. E silêncio não passa música. Amanhã estou de regresso, quando consigo, a partir das 17, para uma emissão até às 19 horas. Até lá, já sabe, o seu compromisso é sempre o mesmo. Seja feliz, mantenha-se sintonizado, porque já às 18 horas há a batalha de prémios.

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Das 18 horas passam 4 minutos. Olá, Viva, então, boa tarde, bem-vindos. Cá estamos com mais uma edição de Batalha de Prémios, aqui na Rádio Popular. Vamos ter então uma tarde cheia de companhia, música, boa disposição e, claro, muitas oportunidades para tentar a sua sorte. Estamos no mês de julho, mês cheio de movimento na nossa ilha. Há quem esteja de férias, quem aproveita os dias mais longos para passear e quem continue na rotina diária, mas sempre com a rádio como companhia. Por isso, fique connosco, porque durante a próxima hora vamos estar juntos com muitos prémios e a possibilidade de hoje ser o seu dia de sorte. E agora, muito rapidamente, vamos explicar como é que funciona o Batalha de Prémios. Portanto, a mecânica mantém-se simples e emocionante. Para participar, tem de nos dizer uma letra de A a J e o número de 1 a 10. Temos um esquema de jogo sem quadrados, onde estão escondidos 16 prémios à sua espera. A combinação certa pode estar nas suas mãos. Se acertar num quadrado premiado, prémio é seu. Portanto, marca o 291-766-101. A partir deste momento, vamos jogar a sério. Vamos a isso. Para já, o som da música de Carlão, Para Lá da Espuma.

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0: por cá vamos continuando com música bem, bem retimada aqui na sua rádio preferida, a Rádio Popular. Para já vou conversar com o primeiro ouvinte. Viva, muito boa tarde.
1: Sim, sim, boa tarde. Fala bem.
2: Maria Ferreira.
1: Maria Ferreira, bem-vinda ao programa. Maria, boa
2: tarde. Obrigada. J4.
3: Ups, tiro a água.
0: Maria, foi tiro a água. Fica para a próxima. Obrigada.
2: Obrigada, boa tarde.
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4: Quando uma mulher nega um homem que tem visão, e acaba aceitando o homem que tem televisão. Acaba assistindo a visão na televisão. Isso, né?
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Ai, nós por cá vamos continuando com boa música nesta emissão do Talho de Prêmios. Estamos em tempo do passatempo, 291766101. Se quiser participar, ligue, diga-nos uma letra de AJ e número de 1 a 10.

0: E para já conto com mais uma participação em linha. Olá, Viva, muito boa tarde.
1: Então, sim, boa tarde.
0: Viva, boa tarde, falo com quem?
1: Com o Ferdinando Ferreira.
0: Ferdinando, bem-vindo ao programa, tudo bem consigo?
1: Está tudo por aí?
0: Sim, por aqui tudo ok. Boa sorte, Ferdinando.
1: Ótimo.
0: Vai para qual?
1: D9.
0: Vai para o D?
1: 9.
0: D9, deixe-me já então confirmar se temos ou não prémio. E aqui está.
2: Ups, tiro água.
0: Ferdinando, foi tiro água.
1: Ok.
0: Obrigada pela participação.
1: Muito obrigado, boa tarde, tudo
0: obrigada,
1: bom.
0: Obrigada a nós e vamos continuar, naturalmente, a aguardar o próximo concorrente para continuarmos a jogar. Cá está, boa tarde. Viva, boa tarde.
3: Sim, boa tarde.
0: Sim, falo com quem?
3: Com Maria Dalila.
0: Maria Dalila, bem-vindo ao programa, tudo bem consigo?
3: Obrigada. Está tudo bem, obrigada.
0: Ainda bem. Boa sorte. Vai para qual?
3: O A5.
0: O A5. Deixe-me já então confirmar se temos ou não prémio.
2: Ups, tiro água.
0: Dalila, foi tiro água. Obrigada pela participação.
3: Foi mal, obrigada.
0: Obrigada a nós. E vamos continuar nesta emissão. Vamos, por que não, ouvir mais um pouco de música. Vamos também continuar a receber chamadas através do 291-766-101. Para já, Júlia Mestre.

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0: E já estamos com a meia hora de programa, para já com Blue Eye e Buba Espinho, Cidade. Continuamos à sua espera, 291766101, para participar neste passatempo e habilitar-se a um dos nossos prémios. E cá estamos no mês de julho, se está de férias, umas boas férias. Nós vamos fazendo companhia através da frequência 101 FM. Estamos em tempo de passatempo. Conto com mais um participante em linha. Olá, boa tarde.
1: Boa tarde.
0: Viva, falo com quem?
1: Está bom, com José Oliveira.
0: José, bem-vindo ao programa.
1: Muito
0: boa
1: obrigado.
0: Boa sorte. Vai para qual?
1: J5.
0: O J5, deixe-me já então confirmar.

0: Venha daí, ligue o 291-766-101 e é simples. Para participar no Passatempo, tem de nos dizer uma letra de A a J e um número de 1 a 10. Olá, boa tarde.
1: Olá, boa tarde.
0: Viva, falo com quem?
1: Agora essa.
0: Gorete, bem-vindo ao programa, tudo bem?
1: Obrigada, está tudo bem, consegue?
0: Sim, muito bem, Gorete. Boa sorte, vai para qual?
1: J7.
0: Deixa-me já confirmar. J7, e aqui está o resultado do J7.
2: Ups, tiro a água.
0: Fica para a próxima.
1: Obrigada. Obrigada, boa tarde, tudo bom.
2: Boa tarde.
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0: E cá estamos com música bem agradável nesta tarde de verão. Música que cai bem. Juanes. Também estamos em tempo do passatempo, 291-766-101. Participe, diga-nos uma letra de AJ e um número de 1 a 10. E vou já conversar com mais um participante. Olá, viva, muito boa tarde.
1: Ah, boa tarde.
0: Viva, falo com quem?
1: A Maria Oliveira.
0: Maria, boa sorte, vai para qual?
1: O J10.
0: O J10, deixe-me já então confirmar se temos ou não prémio.
2: Ups, tiro a água.
0: Maria, foi tiro a água. Fica para a próxima. Obrigada.
1: Ah, pronto, obrigada. Boa tarde.
0: Obrigada a nós.
3: Segura, malandro. 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

0: E já estamos prontinhos para conversar com o próximo concorrente. Viva, muito boa tarde.
1: Boa tarde.
0: Olá, Viva, falo com quem?
1: Com Maria Teresa Mendonça.
0: Maria Teresa, tudo bem?
1: Hoje é dos dias menos bem.
0: Espero que recupere rapidamente, Maria Teresa.
1: Pois é, isso já sabe que é natural.
0: Pois,
1: agora eu vou dizer uma letra e um número, mas eu não ouvi do princípio. Vou ver se já pedir o J6.
0: O J6 ainda não foi pedido, Teresa.
1: Então vou pedir agora ver o que vai sair.
0: Aqui está, muito bem.
1: Obrigada.
2: Tiro ao prémio.
0: Teresa, acertou em cheio num dos nossos prémios. Está de parabéns, sim, senhora.
1: Bem, muito obrigada.
0: Diga-me, portanto, o seu nome é Teresa?
1: É Maria Teresa Rodrigues da Associação Mendonça, mas costuma ser só Maria Teresa Mendonça.
0: Ah, Maria Teresa Mendonça.
1: Uhum.
0: Cá está aqui registado o seu nome, Maria Teresa. E eu tenho para si uma oferta, é da Milhos Bakery, uma pizza da Milhos.
1: Ah, que bom!
0: Faça bom proveito, Maria Teresa.
1: Obrigada.
0: Melhoras para si e
1: obrigada.
0: Até à próxima. Até à próxima.
1: Bom fim de semana, um beijinho,
0: um
1: obrigada.
0: Beijinho, muito obrigada, obrigada.
1: Obrigada por vocês.
0: E atribuímos assim o primeiro prémio desta emissão, uma oferta da Milhos Bakery, uma pizza a milhos, à Maria Teresa Mendonça, que, pelos vistos, estava bem atenta.
2: Boa tarde.
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0: E chegamos assim ao fim deste programa. Hoje tivemos como contemplada a Maria Teresa Rodrigues Mendonça com a Milhos Bakery, uma pizza a milhos. Para poder levantar o seu prémio, Teresa terá de passar por cá na próxima semana, de terça à sexta-feira, das 10 às 12 horas. 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Vou aproveitar também para desvendar o esquema de jogo desta emissão. 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Está assim então desvendado o esquema de jogo desta emissão de 14 de julho. Resta-me desejar-lhe a continuação de um final de tarde, umas ótimas férias, for o seu caso. Voltamos a nos encontrar na próxima quinta-feira, depois das 18, aqui na sua rádio preferida, a Rádio Popular. Como sempre, finalizo com Faça o Bem, não olha quem.

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5: A Madeira foi distinguida pelos leitores da revista norte-americana Travel and Leisure como a quarta melhor ilha da Europa e a 16ª melhor ilha do mundo nos Travel Leisure World's Best Awards deste ano. Promovidos anualmente pela publicação especializada em viagens, os prémios distinguem os melhores destinos, hotéis, companhias aéreas, cruzeiros e experiências turísticas com base nas avaliações dos leitores. Na edição deste ano participaram mais de 207 mil leitores que atribuíram mais de 661 mil votos em várias categorias. Na categoria das ilhas, os leitores avaliaram critérios como as atrações naturais, atividades, praias, gastronomia, hospitalidade e relação qualidade-preço. A Madeira acabou por alcançar o quarto lugar entre as ilhas europeias e a 16ª posição a nível mundial. No destaque dedicado ao arquipélago, a Travel, citada numa nota da Secretaria Regional do Turismo, volta a salientar o clima ameno durante todo o ano, a paisagem natural, a floresta Loura e Silva, classificada como o património mundial da Unesco, as experiências ao ar livre, a gastronomia regional e o vinho madeiro. O secretário regional do Turismo, Eduardo Jesus, considera que esta distinção volta a demonstrar a capacidade da Madeira para se afirmar entre os destinos turísticos mais desejados do mundo. Para Eduardo Jesus, esta classificação confirma a consistência da região enquanto destino de qualidade capaz de proporcionar experiências memoráveis ao longo de todo o ano. No desporto de futebol, o Marítimo realizou um treino conjunto com o Aves Sado, vencendo por 2-0 com gols de Martim Terron e José Melro durante o estágio que está a decorrer em Lousada. Disputado em duas partes de 45 minutos, o encontro permitiu à equipa madeirense continuar a desenvolver as dinâmicas trabalhadas diariamente, aperfeiçoar os processos de jogo e aumentar os níveis de exigência competitiva nesta fase da pré-temporada, pode ler-se numa nota publicada no site dos Verde Rubros. Por outro lado, Wesley Gasolina é reforço nacional. O defesa e direito brasileiro de 26 anos, que jogava no Havaí, assinou por 3 temporadas com a equipa madeirense. Depois de Daniel de la Cruz, de 22 anos, que veio por empréstimo do Quito, do Equador, Gasolina é o segundo defesa e direito que o nacional contrata para a nova temporada.
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6: Boa noite.

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1: Olá, muito boa noite a todos os amigos do programa Saindo da Depressão. Agora são 22 horas. Cá estamos, minha amiga, meu amigo, com o nosso programa de todas as noites, aqui pela Rádio Popular, levando para a Ilha da Madeira a palavra de fé, a palavra de Deus que te levanta. Porque a depressão, ela atormenta uma pessoa e faz ela cair. A pessoa, ela vai para uma situação de fundo de poço. Sabia que muitas pessoas com depressão, elas já não conseguem trabalhar, não conseguem se envolver em projetos, não conseguem ter relacionamentos sociais com amigos, relacionamentos amorosos, então nem pensar. Uma pessoa com depressão, ela pode ter tudo, economicamente falando, familiarmente falando, mas ela perde o interesse por tudo e por todos, porque a enfermidade chamada depressão, ela atinge a alma da pessoa, o âmago, a essência do ser humano, que é o que está dentro de nós. Então, às vezes a pessoa não entende, poxa, mas o fulano tem depressão, ele tem tudo. Ele é uma pessoa bonita, ele é uma pessoa estudada, ele é uma pessoa que tem uma boa família. Não tem motivo para ter depressão. A verdade, a depressão, ela não tem um motivo apenas. Pode ser várias razões, não é? Um descontentamento com a vida leva a pessoa a sentir depressão. É o seu caso? Você de repente perdeu a alegria de trabalhar, perdeu a alegria de viver e caiu no vício do álcool, da bebida, dos jogos, né? E depressão. Eu quero que você acompanhe o testemunho da Dona Rosário e daqui a pouco nós voltamos com o nosso programa.
2: Vi o pai dos meus filhos entrar no meu carro com a amante. O pai dos meus filhos foi sempre muito amigo, muito mulherengo. E eu e os filhos queríamos comer e não tinha. Passávamos muita necessidade porque ele não era amigo de ajudar em casa. Ele tinha que dar às mulheres ou tinha que dar em casa. Ele tinha que escolher, não é? Depois deu-me um problema muito grave, que eu não poderia sair de casa à distância de 50 metros. O médico disse, ou tu vais para Monte Real, ou tu acabas por ser enterrada. Como é que queres? Os mesmos problemas, verdadeiramente, comecei quando eu nasci. Teve-me um problema muito grave no intestino, que eu não poderia sair de casa à distância de 50 metros, porque senão o intestino não me deixava sair de casa. Então eu fui aos médicos e eles disseram que eu tinha uma colite crónica e era por isso que não era saudável. O que acontece é que depois tive que ir para as termas, porque o grau de avançamento de ficar pior, eu tive que ir para as termas de Monte Real. O médico disse, ou tu vais para Monte Real, ou tu acabas por ser enterrada. Como é que queres? Fui para as termas. Fui para as termas ali e comecei a ficar melhor. Depois casei com 17 anos e então não dava filhos. Tinha que ir para lá mesmo outra vez para eu ficar bem. O pai dos meus filhos foi sempre muito amigo, muito mulherengo. Saía com as mulheres e eu e os filhos queríamos comer e não tinha. Porque eu fui reformada com invalidez com 28 anos. O que é que acontece? É que o dinheiro que ele me dava não chegava porque eu tenho 3 filhos. Então, passávamos muita necessidade, porque ele não era amigo de ajudar em casa. Ele tinha que dar às mulheres ou tinha que dar em casa. Ele tinha que escolher, não é? Então, eu tinha atritos. Porquê? Porque eu sabia que ele tinha as amantes e então eu pegava com ele. Depois tive uma menina. Ela nasceu com a anca fora do sítio. E eu fui para o hospital com a menina com toda a urgência. E o que acontece é que eu pedi à minha irmã mais velha se ela me acompanhava com a menina, e quando eu vinha para casa para apanhar o carro, onde vi o pai dos meus filhos entrar no meu carro com a amante. Então, eu conheci a igreja através da minha irmã mais velha, que me fez o convite, porque ela viu o sofrimento que eu estava a passar. Só passado 15 dias é que eu vim. Depois desses 15 dias, ela ainda disse, já não chega de sofrimento. Eu voltei-me para ela e disse, chega. Olha, amanhã vou contigo. Primeiro dia que eu vim conhecer Jesus, só chorava. Eu só chorava porquê? Porque Deus estava-me a libertar ali. Mas saí de lá muito aliviada, muito bem. Cheguei a casa mais alegre. Onde eu comecei a fazer as coisas melhor. Onde eu tinha mais carinho para os meus filhos. Porque eu era uma mãe bruta. E porque eu era uma mãe bruta? Porque criar três filhos sozinha não é fácil. Mas graças a Deus, que Deus me fortaleceu. Deus tirou-me daquele sofrimento. E agora as lutas vêm, porque a gente vem para aqui a chorar, mas e as lutas vêm, mas Deus é maior, é só confiar nele. O pai dos meus filhos fumava 3 maços por dia. Ele deixou de fumar e ele até perguntou o que é que eu andava a fazer para ele ganhar nojo ao tabaco. Disse, não anda a fazer nada. Quem sou eu para fazer alguma coisa? Eu não faço nada. E ele ali já viu que havia ali um poder. Mas o certo é que ele também estava a mudar. Mas de repente virou a cabeça e aí ele quis ir embora. Eu não podia fazer mais nada, se ele queria, foi a vontade dele. Eu entrei em setembro, nos fins de agosto, em setembro já me estava a batizar nas águas. E então eu também queria o Espírito Santo. E ele foi. Fiquei muito feliz por ser batizada. Muito, muito renovada, não sei dizer a maravilha que é receber o Espírito Santo. Vem a nossa paz, vem a nossa maneira de ser, de pensar, de agir e ao mesmo tempo a nossa alegria. Isso para mim é o Espírito Santo, porque se não fosse ele, eu nem estaria aqui, por todos os motivos, não estaria aqui. Portanto, só lhe devo a ele e mais nada. Que graças a Deus aquela coisa no intestino não tem dado problemas. Portanto, aí creio eu que já estou curada, graças a Deus, porque para aquilo que eu era não tem nada a ver. Porque hoje sou uma pessoa feliz, é que me digo, os meus filhos também são meus amigos. Os meus filhos não querem que me falte nada, mas também nada me falta. O nosso Deus tem-me ajudado e bem, graças a Deus. Fui uma pessoa que trabalhei muito para os criar, mas hoje eu estou bem. Não preciso de mais nada, estou bem. Tenho o prazer de ter um filho que é servo de Deus. Eu hoje viajo e não posso querer mais de Deus. Se eu não encontrasse a porta da Igreja Universal, nem cá estaria. E por isso eu só louvo e agradeço a Deus. Mesmo assim, eu nunca faço por Deus aquilo que Ele está a fazer por mim. Sou muito grata a Deus, tanto pela minha família unida, tanto por a felicidade que eu sinto, apesar de estar só, sou muito feliz. Eu sou grata ao Pai. É esse o milagre de Jesus.

0: Que testemunho maravilhoso, não é, o da Dona Rosário? Veja que uma pessoa, quando está doente, quando está com um problema gravíssimo, está sofrendo, ela precisa buscar ajuda. Sabe, meu amigo, não dá para ficar com os braços cruzados. É preciso se movimentar, preciso se mexer, é preciso buscar, é preciso correr. E é por isso que nós estamos aqui, nesse horário da rádio, para mostrar para você que existe solução e de que você não precisa mais sofrer, de que você pode se libertar. Sabia que para o seu caso tem jeito? Olha, se você precisar falar conosco, precisar de ajuda, pegue o seu telefone, liga agora na Central SOS, 218-368-008. Nós estamos aqui disponíveis 24 horas por dia. Ali tem pastores, esposas de pastores, obreiros, homens e mulheres de Deus. Conta com a nossa ajuda, tá bem? O senhor Roberto, ele ligou e pediu oração, porque ele está muito, mas muito doente, tem muitos problemas, muita dificuldade. A dona Maria Raquel, ela pede ajuda e orientação, porque ela está sem forças. A dona Silvia pediu oração por ela, pela saúde dela e também por toda a família. E a senhora Palmira pede oração pela vida espiritual. Você pode ligar agora, nesse horário, estamos disponíveis para te ajudar.
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2: Então, senhora Exaltina, me falaram que a senhora, com todo o respeito, era um poço de doenças.
3: Exatamente.
2: Com todo o respeito, que doenças eram essas?
3: Eu cheguei ao centro de ajuda com as pernas ligadas, não andava. Cheguei com a ajuda das minhas filhas, à beira de uma cadeira de rodas, porque tinha a coluna torta também, além das pernas. E carregava uma doença cancerosa, já há 20 anos em tratamento no Hospital São João. Para além de umas dores de cabeça horríveis, eu não dormia, tinha depressão, porque eu ouvia vozes e tinha pesadelos. Eu tinha medo de tudo.
2: Desculpe voltar um pouco atrás. Esse problema de câncer era onde? Em que parte do seu corpo?
3: Era útero e ovários. E eu era muito nova e não podiam operar-me. Então, eu estive 20 anos.
2: Trouxe também problemas, por exemplo, na sua família?
3: Sim, porque além disso, eu tinha um marido alcoólatra. Todos os dias chegava a casa embriagado. E então, arrastou-me grandes problemas em minha saúde, não me deixava trabalhar, limitava-me. Eu tinha duas filhas, para não faltar o básico às minhas filhas, não me alimentava eu.
2: Então a vida económica também pelo chão.
3: Exatamente, porque eu cheguei vivendo numa casa que chovia mais dentro do que fora e com 65 mil euros de dívida.
2: Quer dizer, o poço não era só na saúde, era a família dentro de um poço, era a vida econômica dentro de um poço e parecia que esse poço, o fundo, a cada dia aumentava.
3: Bispo, eu não tinha poço, porque eu não tinha vida. O meu poço não tinha fundo. A minha vida não fazia sentido, porque eu tentei o suicídio. Com duas filhas pequenas, tentei.
2: Desculpe perguntar e desculpe fazê-la lembrar dessa parte. Só tentou como? Foi medicamentos?
3: Não, eu fui o veneno radical. Toda a gente que está aqui sabe o que eu vou dizer. O veneno do escravelho.
2: Senhora, desculpe fazer essa observação. No meu ponto de vista, a senhora era uma mulher muito forte. E é. e muito corajosa, só que não sabia o que fazer com a força e o que fazer com a sua coragem, porque para uma pessoa chegar ao ponto de pensar e tentar contra a sua própria vida, é preciso de coragem.
3: A minha força chegou ao fundo quando eu frequentei médicos que me diziam: ficas numa cadeira de rodas com 40 anos. No Hospital de São João, se desistes das consultas, morres, mas eu não tinha dinheiro para frequentar as consultas. Eu queria andar e não podia. O meu marido gastava quanto ganhava em vícios.
2: Só tentou procurar em outros lugares?
3: Eu procurei bruxos, cartomantes, tudo quanto havia. E o meu fundo do poço foi quando cheguei à beira do chefe, do gerente de uma denominação a quem eu fui fiel mais de 40 anos e me disse...
2: A senhora andava numa igreja?
3: Eu frequentava 100%. Eu cantava no coro. Chego à beira do responsável e peço: ajude-me. Responde: não tenho como. Eu fui ao fundo: o que é que eu faço? Os médicos não dão solução? Não tenho dinheiro? Queres tentar as minhas filhas? Não tenho como. O que é que eu faço?
2: Bem, a senhora chegou ao centro de ajuda.
3: Graças a Deus. Na altura em que um médico particular me disse: se este tratamento não valer a pena, vais morrer. E eu conheço centros de ajuda.
2: Como é que está hoje a sua saúde, a sua família, as suas finanças?
3: Bispo, hoje...
2: A gente já sabe, porque a senhora está aqui para dar o seu testemunho, mas por favor.
3: Ó bispo, eu hoje sou feliz, porque eu com 23 anos de casamento não sabia o que era ser feliz. E hoje com 46, eu sou muito feliz no casamento. Eu tenho muita saúde. Desapareceu o câncer, desapareceu a doença nos ossos, as chequecas, sei lá, as vozes foram para o inferno. Eu sou muito feliz, bispo. E então, a dívida foi-se. Hoje tenho a minha casa própria. Quando eu vestia de esmola e calçava, hoje tenho roupa que eu ofereço roupa. Calçada é a mesma coisa. Tenho a minha casa própria. E tenho a minha família abençoada e 3 carros na garagem.
2: Amém.
3: Sem dívida nenhuma.
2: E o seu interior?
3: O meu interior, aí é que está o principal, bispo. Porque quando eu ouvia falar no Espírito Santo, logo de início, eu lutei muito por ele. Eu achava-me não ser...
2: merecedora.
3: Merecedora, porque o que é que eu era perante o nosso Deus? Não era. Mas era uma coisa que eu queria saber o que era. Então... muito antes de eu pedir a Deus a minha saúde, a minha libertação, eu pedi ao Espírito Santo, porque eu aprendi logo de início que a fidelidade era o principal e que se eu tivesse o Espírito Santo, Deus me dava o resto. E foi o que aconteceu. Eu lutei primeiro pelo Espírito Santo.
2: Pelo mais importante.
3: Pelo mais importante.
2: E as demais coisas foram
3: acrescentadas. Foram todas acrescentadas.
4: O nome da senhora qual é?
3: Paula.
4: A senhora veio para o centro de ajuda e o que Deus fez na sua vida quando a senhora chegou aqui?
5: O que Ele fez na minha vida foi a cura do meu filho. Fiz a corrente da saúde e ele foi curado de asma. Depois casei, divorciei-me a primeira vez, casei-me a segunda vez, afastei-me da igreja. Porque ele não queria que eu viesse à igreja. Tive 10 anos afastada da igreja.
4: Você quando veio para a igreja, além da cura do filho, naturalmente teve um encontro com Deus, sentiu-se bem, interiormente foi transformado. Como é que foi essa experiência inicial?
5: Maravilhosa. Posso dizer que foram coisas maravilhosas na minha vida enquanto eu estive na presença de Deus. Quando me afastei, caiu tudo. Pensava que o segundo casamento, que era o homem da minha vida, e aí caiu tudo por água abaixo. Muita miséria. Brigas, levava tareia dele também.
4: Quando você pensou em voltar, foi difícil, teve uma resistência, como é que vai ser, como é que não vai?
5: Muito, muito, muito, muito.
4: Desde que você voltou, o que mudou dentro de você?
5: Tudo. Posso dizer que a minha vida tem sido maravilhosa agora. Tenho paz, tenho alegria, tenho harmonia, tenho modificação na minha pessoa, que eu não era assim. Eu era uma pessoa revoltada, uma pessoa que não me podiam dizer nada. Assim que me dissessem alguma coisa, eu partia para a briga. Eu dava porrada a toda a gente. Ninguém me podia dizer nada, no trabalho, seja quem for. Se me dissessem eu dou, eu já estava em cima dela. Agora não. Desde que eu vim, estou mesmo... mudada, as pessoas olham para mim e veem: Paulo, o que é que te aconteceu? E eu digo: aconteceu um milagre muito grande na minha vida, tenho Deus na minha vida. E sei que Ele vai me dar muito mais ainda. Sou uma pessoa alegre.
4: Hoje você olhando para trás vê que cometeu um erro ter se afastado?
5: Muito, muito mesmo. Nunca me devia ter afastado de Deus.
0: Muito bem, meu amigo, minha amiga. Estamos de volta com o nosso programa Saindo da Depressão. E agora eu quero falar para você que já foi medicado, que já foi tratado, que está em tratamento médico, você está a ser acompanhado em psicólogos e psiquiatras. E você não sabe o que fazer porque a depressão não diminui. Quanto mais você se trata, não é? Quanto mais você se cuida, a depressão te aperta mais ainda. Você não sabe o que fazer por conta dos problemas que você está passando. São tantos, não é? Mas olha, saiba que Jesus Cristo quer te libertar. Você não precisa continuar sofrendo. Jesus quer te livrar desse mal. Ele quer te fazer feliz. Se você precisa de ajuda, de orientação, peça, meu amigo. Busque. Você que sofre com depressão, você pode sair dessa situação. Você pode se libertar. Para o seu caso, tem jeito. Para si, tem solução. Não desista, não desanima. Pode ser difícil agora e até mesmo parecer um caso impossível, mas não é. Você não é um caso perdido, você não é mais um na multidão. Você que ouve esse programa, Deus escolheu você para mudar a sua vida, a sua história. Deus não tem prazer e alegria em ver a sua dor. Deus não quer ver você um sofrimento. Pelo contrário, Ele quer te ajudar. Ele quer fazer você sorrir, ser feliz, ser alegre. O Espírito Santo quer fazer de você uma nova pessoa. Uma pessoa tão feliz, mas tão feliz, capaz de sorrir, de alcançar objetivos, superar expectativas. Sim, minha amiga. O Espírito Santo quer mudar a sua história de tal maneira que você nunca mais será o mesmo. Para o seu caso, tem jeito. Você tem valor. Olha, amanhã, quarta-feira, nós vamos ter uma reunião aqui no Cenáculo e eu queria convidar você para participar. Essa reunião é da busca do Espírito Santo, porque o Espírito Santo é a solução que você precisa. Você já está medicado, você já está tratado fisicamente, mas espiritualmente você precisa de Deus, você precisa do Espírito Santo. Então, nessa quarta-feira, nós vamos ministrar. Você é o meu convidado todo especial para essa quarta-feira. Rua Doutor Brito Câmara, 32, de frente à Rotunda dos Bombeiros, Sapadores do Funchal. Durante todo o dia, nós teremos essas reuniões. Às 19h30, eu quero convidar você. Muda de vida. Se levante. Não importa a sua igreja, não importa a sua religião. Amanhã é o dia que você vai mudar a história da sua vida. Você vai sair da depressão. Eu garanto para você. Tá bem? Nós chegamos aos momentos finais da nossa participação. Voltaremos amanhã, quarta-feira, pelas 22 horas, com o nosso programa Saindo da Depressão. Continue agora com o pastor Ralph e o programa da UNP. Que Deus abençoe a todos. Fique bem, até amanhã.

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1: Olá, boa noite! Que Deus abençoe sua vida, fortaleça sua fé, ilumine os seus caminhos. Eu sou o pastor Ralph e começa agora o programa Momento do Recluso. Hoje, terça-feira, é o dia da cura na Igreja Universal. E temos a certeza que o que aconteceu no altar hoje vai acontecer também no término desse programa. Eu estarei unindo a minha fé e determinando que, assim como aconteceu no altar hoje na Igreja Universal, nas reuniões, venha acontecer no clamor, na oração que vou fazer no término desse programa. Então, meu amigo, minha amiga, prepare a sua garrafa com água e une a sua fé junto comigo para que o poder de Deus se manifeste na sua vida. Estaremos alguns minutos falando da grandeza de Deus. Chame mais um guerreiro, mais uma guerreira, peça para colar na grade, peça para sintonizar na programação, porque esse programa está repleto de palavras que venha fortalecer a sua fé. Teremos testemunhos, teremos canções, tudo para fortalecer a sua fé. É um momento para vocês, é um momento para a senhora, para o senhor que se encontra recluso fisicamente, mas também recluso, reclusas de coisas, pessoas, situações, sentimentos, tá bem? Nós vamos agora uma canção que diz Bondade de Deus. A senhora, o senhor muitas vezes já encontrou a maldade dos homens, já encontrou no seu caminho a crueldade, até onde o ser humano possa ser cruel, mas a senhora, o senhor está tendo a oportunidade de conhecer a bondade de Deus.

por mais difícil que esteja. A perseverança é a força que resiste ao tempo e a todos os problemas que você está hoje a enfrentar.

0: Quando alcançamos a bondade de Deus, nós somos felizes, somos fortes, somos realizados. Foi o que aconteceu nessa canção. Mas também encontramos a bondade de Deus em atitudes simples, como estender as mãos, se colocar no lugar do próximo. Isso acontece no trabalho do Unisocial. São pessoas que um dia foram ajudadas, hoje ajuda com alimentos para fazer em casa, com alimentos prontos, como Anjos da Noite. De várias maneiras, o Unisocial é uma mão estendida para ajudar o necessitado. Ouça essa matéria que fala mais do Unisocial e eu já volto.
1: O projeto Anjos da Noite foi até o bairro dos Navegadores para uma ação que marcou a vida dos moradores. Quando a noite cai, os Anjos da Noite atuam. E aqui, o apoio nunca parou, desde a distribuição de alimentos a momentos de oração, de renovação e esperança. Tudo isto carimbou esta ação.
2: Estendida sobre ela.
1: Estiveram presentes 38 voluntários que distribuíram 72 refeições e 72 kits de lanche, a quem, por vezes, apenas tem acesso a uma refeição por dia. Nesta ação solidária, para além da distribuição de alimentos, foi distribuído o alimento que nunca escasseia, a fé. Missão, auxílio, gratidão e solidariedade. Palavras que marcam as ações da Unisocial, através também de projetos como os dos Anjos da Noite, numa mobilização de ajuda e voluntariado para levar o calor humano a quem enfrenta o frio e a solidão, mas que depois destas ações sai de forças renovadas para enfrentar os mais variados desafios da vida. Quer também transformar vidas? 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
0: A senhora, o senhor acabou de ouvir também o número de contato. Então toda a Igreja Universal é um ponto de recolha de alimentos, de produtos não perecíveis, produtos higiênicos, seja qual for o material que a senhora, o senhor tem para doar. O Unisocial está sempre recebendo, porque o que recebe, ele também doa para o necessitado. Falando em necessitado, nós vamos colocar um testemunho que, para mim, ele é um dos mais fortes que nós temos aqui na nossa programação. É o testemunho do Alisson de Souza. Para você, para a senhora, o senhor ter uma ideia no resumo, o pai quis matar ele quando ele tinha 10 anos de idade. Ele falou: pai, o senhor pode até tentar me matar, mas se o senhor não conseguir, eu vou ser um dos piores homens aqui da cidade. E assim foi. Se tornou um assassino contratado, um matador de aluguel, se tornou um homem cruel. Mas quando Deus escolhe uma pessoa,

0: nada e ninguém possa impedir que essa pessoa venha servir a Deus. Ouça a história do Alisson e eu já volto.
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2: De um lado da vida deste homem, uma colisão de atitudes erradas. Do outro, as consequências.
3: Aos 10 anos de idade, meu pai tentou me matar. Ele me pendurou de uma ponte e, com as suas próprias palavras, ele disse: "Seu desgraçado, eu te pus no mundo, eu te tiro." E daí, eu pendurado, eu disse: "Olha, pai, o senhor pode me jogar daqui embaixo lá. Se eu cair e morrer, tá tudo bem. Mas se o senhor me jogar e caso eu não vinha morrer, eu vou me tornar um dos piores bandidos que o senhor já viu." E essas palavras foi como o inferno todo entrou dentro de mim. Eu fui guardando aquele ódio, aquele rancor, aquela mágoa, tudo dentro de mim. E eu sabia que um dia eu ia colocar ela para fora. E até que aquele dia chegou. E aos 11 anos, eu matei a primeira pessoa. Eu ainda era uma criança. Eu fui preso. E ali naquele presídio, no centro socioeducativo, ali foi uma escola, uma verdadeira faculdade do crime, porque ali eu pude aprender coisas que eu não sabia. Então, quando eu saí, a primeira coisa que eu fui fazer foi pôr em prática tudo que eu aprendi ali.
2: Este passou a ser o objetivo de Wallison. Cheio de ódio e frieza, se tornou um matador de aluguel.
3: Uma dessas que eu saí, fui para São Paulo e ali foi... Se eu fiz um ali, lá eu fiz vários. E eu fazia coisa que qual eu não... Eu me envergonho hoje do que eu fazia. A minha mãe, ela pensava que eu era um menino assim, um menino bonzinho, até ela descobrir que eu era um monstro. Até ela descobrir que o meu prazer, a minha profissão era matar. Ela viu uma cena que eu acabei tirando a vida da pessoa na frente dela. Ela desesperou, porque ela não esperava isso do filho dela, o que o filho dela se tornou. Eu não me via como uma pessoa, um ser humano, eu me via como um bicho. Porque eu não tinha dó nem piedade de ninguém. Eu não sabia o que era amor, quanto mais quem era Deus. O Deus meu era próprio, eu mesmo era o meu Deus. Eu não tinha amor por ninguém. Eu tinha aquela sensação de que eu era o cara que eu nunca ia ser pego, que ninguém ia me pegar. Até que então, num belo dia, eu vi de trazer armas para uma dessas biqueiras que eu tinha em Minas Gerais. Eu vim com o carro cheio de arma, me denunciaram, e aí teve uma perseguição da polícia atrás de mim, eu em alta velocidade, e nessa perseguição eu estava a 140, 150 por hora, e trocando tiro, e eu tomei um tiro de .40 na cabeça. Foi onde eu vim capotar o carro, e acabei sendo arremessado para fora do veículo e dei com a minha cabeça numa placa de trânsito.
2: A cena era devastadora.
3: Eles me falaram que eu cheguei lá com a cabeça aberta, todo ensanguentado. Eles fizeram 5 cirurgias na minha cabeça para poder tentar retirar um pedaço de projétil que ficou. Minha cabeça infeccionou, eu perdi 15 a 20% da massa cefálica. E dali, quando eu cortei, para mim é como fosse um dia seguinte. Mas quando eu fui saber, já tinha passado um ano. Um ano que eu fiquei em coma. Eu me deparei com a situação que eu estava ali para morrer, porque eu estava jogado, não tinha cuidado, ninguém cuidava de mim, enfermeira, médico, ninguém cuidava de mim. Mesmo sem o movimento do meu lado esquerdo, Quando eu olhei para o meu lado direito e para a minha perna, eu estava com algema na perna, no braço e com escotas armadas ao meu lado, pois eu já estava preso. E lá no presídio, chegando no presídio, ainda eu precisava de cuidado, porque eu não tinha movimento. E ali, quando eu vi que eu precisava de alguém para me limpar, de alguém para poder limpar a minha fralda, me dar comida na boca, eu vi que eu não era ninguém, que eu não era aquela pessoa que eu tanto achava que eu era. E mesmo naquele jeito que eu me encontrado, eu fui levado ao júri, ao tribunal, e fui condenado. E peguei 39 anos de prisão.
2: Cumprindo a longa pena e preso no próprio corpo, a angústia e o desespero tomaram conta de Wallison.
3: Eu tinha um vazio tão grande dentro de mim que passou até eu dar cabo da minha própria vida. Porque não fazia mais sentido viver naquela situação. E justamente naquela época que eu pensei dar cabo da minha própria vida, que eu pensei em me matar, eu conheci o trabalho da igreja lá dentro, o NP. Eu não sabia falar com Deus, mas aquela palavra daquele servo ali falou que Deus podia mudar a situação que eu estava vivendo. Então eu falei, olha, eu não sei se existe mesmo. Eu não tenho acesso a você não, eu sou ruim. E se eu estivesse no lugar do Senhor, eu não me perdoaria não, porque eu sou ruim. E se você realmente conhece eu mesmo, o que eu tenho de mais valioso, de mais precioso, que eu sempre carreguei comigo, eu te dou, que é a minha palavra. Se você fizer algo por mim, quando eu estiver em cima dessa terra, eu vou te servir. Nem se for arrastando. E naquele dia, eu me senti um alívio tão grande. E da medida que eu ia me dando, Deus ia me fortalecendo. E eu queria saber de cumprir a minha palavra que eu empenhei. E lá dentro eu ganhei uma Bíblia. E eu lia ela até, punha ela apoiada no meu peito e levantava pouco e ficava lendo. E quando eu não deitava assim, ficava lendo.
2: O Alisson já havia deixado a velha vida para trás. O verdadeiro arrependimento. O tempo passou e recebeu a oportunidade de deixar para trás também as grades.
3: E o primeiro lugar que eu fui foi para a igreja. Cumpri a minha palavra que eu tinha dado a Deus. Eu cheguei de cadeira de roda, eu fui direto para o altar. E até que então, eu ouvi falar do Espírito Santo. Só que eu já tinha paz, só que eu não sabia o que era o Espírito Santo. Eu fui a fundo procurar saber. Então, eu parti para cima. Falei, eu quero ter. Comecei a orar de madrugada, levantar de madrugada, sair para fora de casa, na chuva, orando. Meu Deus, eu quero ter o teu espírito. Eu não aceito ficar na tua casa vazio. E no meio do ano, como agora, veio a Fogueira Santa. E eu me lancei. Eu me lancei. Por completo, por inteiro. E, meu Deus, eu não aceito ficar na tua casa, viver sem o teu espírito, não. É tudo por tudo. Eu comecei do nada e eu não paro por nada. E eu juntei tudo e eu fui para subir no altar. Eu lembro que eu subi naquele altar de muleta. Coloquei o meu sacrifício ali e eu falei para Deus, olha meu Deus, está aqui a minha vida. Eu me derramei e fui sincero. Falei, olha meu Deus, está aqui. Ó. Eu não presto, mas eu quero te servir. E foi então que o Espírito Santo veio, me abraçou. E naquele momento eu senti uma paz tão grande. Não foi sentimento, não. Foi uma paz que eu nunca tinha sentido na vida. De toda a vida, um ser tão podre, um ser tão pequeno. Naquele momento eu senti amado. Deus falou para mim, olha, a partir de hoje, você não está só. Eu estou contigo, meu filho. Meu filho. Eu falei, obrigado, meu pai.
2: Palavra por palavra. O interior deste, que foi o portador da morte, hoje tem em si o autor da vida.
3: Deus foi transformando a minha vida a cada passo. Eu dava um passo e Deus caminhava comigo. Ele me abençoou com a mulher de Deus. Eu não tive referência de pai. Hoje eu sou um pai. Hoje eu tenho um casamento abençoado. Hoje minha mãe tem orgulho de mim. O meu pai, que queria me matar antes, hoje tem orgulho de mim. Antes eu saía para tirar vidas. Hoje eu saio para levar vidas às pessoas. Humanamente falando, não era nem para eu estar aqui, porque os médicos falaram que eu ia vegetar. Eu só tenho uma parte da cabeça, eu não mexo, mas eu não me importo com isso, pois eu posso ter a metade da cabeça, mas eu sei que eu me entreguei por inteiro. E até hoje, através da palavra, eu empenhei minha palavra a Deus e Ele, até hoje, tem cumprido a palavra dEle através da minha vida.
0: O Alisson, um homem cruel, um homem que não tinha paz, mas também não, por não ter, não transmitia. Um homem que não sabe quantas pessoas já tirou a vida. Mas hoje, um pai de família, tem sequelas? Sem dúvida. Para a senhora, o senhor entender melhor, o Alisson tem a metade da cabeça. Nesse acidente que ele relata, ele perdeu a metade da cabeça. Cabeça de um jeito normal, do outro jeito amassada, mas ele anda, ele conduz, ele enxerga, tem um filho com a sua esposa. Mas tudo isso aconteceu através da fé, da palavra de Deus. Vamos a esse quadro muito especial, que é o momento da promessa.
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0: Tome nota! Provérbios 4, verso 23 diz assim: sobre tudo o que se deve guardar, guarda o teu coração, porque dele procede as fontes da vida. O coração, quando fala-se de coração na Bíblia, fala sobre sentimentos. Nós temos que guardar o nosso coração de sentimentos ruins, de sentimentos de raiva. Muitas vezes a senhora, o senhor está me ouvindo aí do manco, a ala de castigo da cadeia, é porque os seus sentimentos têm guiado a sua vida. Os seus sentimentos têm guiado os seus caminhos. E a senhora, o senhor, muitas vezes falta esse entendimento de vencer a si próprio, de vencer esse impulso, de vencer as vontades que vêm na sua cabeça, as vozes que vêm na sua cabeça, que faz a senhora, o senhor, tomar atitudes que depois se arrepende. A senhora, o senhor, precisa urgentemente conhecer esse Deus Criador. Nós vamos clamar agora. E aquela doença física, doença espiritual, aquela audição de vozes, aquela visão de vultos, vai embora da sua vida nessa oração. Mas faça a sua parte. Respire fundo. Quando estiver sendo picado, quando estiver sendo já provocado, coloque Deus em primeiro lugar. E esse Deus vai te ajudar nas suas lutas e também nas suas dificuldades.
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0: Meu Deus e meu Senhor, em o nome do Senhor Jesus eu te peço que o Senhor venha com a tua mão poderosa, com a tua misericórdia, vem fazer a tua vontade, vem fazer o teu querer, vem com a tua mão poderosa sobre a vida desse homem, dessa mulher que clama, que não aceita mais viver essa vida de altos e baixos, essa vida de dor, de sofrimento, de tristeza, de angústias, meu Pai. Vem fazer a tua vontade, vem fazer o teu querer, vem ser glorificado, vem ser exaltado, meu Deus. E toda doença física, doença espiritual vai embora, toda mazela, todo o mal que tem perturbado esse homem, perturbado essa mulher, tirando a paz, tirando a alegria, tirando a razão de viver, meu Pai, impedindo essa pessoa de ser feliz de verdade, vem com a tua mão poderosa fazer um milagre através da fé, através da palavra de Deus. Beba dessa água e creia, meu amigo, minha amiga, no seu milagre. Toda vez que a senhora, o seu bebê, dessa água, a sua fé será avivada, a sua fé será fortalecida. Nós vamos agora a esse quadro especial, que é o momento do abraço.
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4: Olá, meu nome é Diana. Queria mandar um beijo, um abraço para o meu marido João. Eu queria agradecer a Igreja Universal e falar que eu amo muito meu esposo João, amo muito, muito, muito, muito, muito. E eu quero estar com ele de corpo e alma para a minha vida e agradeço a Deus por estar abençoando nosso relacionamento.
5: De Kátia e Gabriel para Diana Sanches.
6: Eu te amo muito, mãe. Eu te amo bastante. Eu tô com muita saudade. Eu te amo bastante.
5: Viu? Deus te abençoe. Deus te proteja aí. Ele tá te guardando, te livrando de todo mal, tá bom? Em breve você vai estar aqui com a gente, tá? Fica com Deus. Beijo.
0: Que esse abraço te renove, te fortaleça, te ajude a ser melhor a cada dia. Ouça aí agora o que vai acontecer amanhã, quarta-feira, aqui na Igreja Universal.
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0: Essa reunião especial de avivamento será no momento de tocar a trombeta. Tocar a trombeta é falar das palavras de Deus, é falar da grandeza de Deus. Então, meu amigo, minha amiga, falando com seu familiar, peça para ele estar conosco numa Igreja Universal, mais perto dele. Para mais informações é o 21-836-8008. É o 21-836-8008. Que Deus abençoe a todos. Vou deixar uma canção que diz: busca, busca. O que a senhora, o senhor tem mais buscado? Seja num recurso, seja num presídio, seja aqui fora. Porque aquilo que nós temos nos alimentado, buscado, é o reflexo da nossa vida. Ouça essa canção e até amanhã. Que Deus abençoe. Vamos avançar. Busquei.

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1: Amados de meu Pai, sim, pode ter certeza, você tem sido amada, amado do nosso Pai. Agora, o que resta saber é se você vai se sujeitar a esse amor do Pai, porque nem sempre as pessoas estão dispostas ou disponíveis para acatar a voz do Pai. E essa é a realidade. A voz do Pai é para aqueles que têm ouvidos para ouvir a voz do Pai, claro. Porque todo mundo tem ouvidos, mas nem todos têm ouvidos para ouvir a voz de Deus. Por exemplo, nesse jejum de Daniel, é um jejum sui generis, diferente, porque nós deixamos as vozes do mundo de lado e atentamos exclusivamente para a voz de Deus, que é a sua santa palavra. E quando fazemos isso, nós provamos para nós mesmos que realmente queremos saber qual é a vontade, a boa, perfeita vontade de Deus para cada um de nós. E quando mergulhamos os nossos pensamentos nos pensamentos de Deus, quer dizer, na palavra de Deus, então vem a fé que agrada a Deus. A fé, ela não surge do nada. Ela não surge assim, ah, aconteceu, não. Não é sorte, não. A fé vem pelo ouvir a palavra de Deus. Portanto, quem dá atenção à palavra de Deus, dá atenção à voz de Deus, dá atenção a Deus. Mostra para ele que realmente quer conhecer a sua santa palavra, a sua vontade para a sua vida. Então, a fé que tanta gente almeja, ela vem pelo ouvir. O ouvir o quê? A palavra de Deus. Lá em Romanos capítulo 10, versículo 17. De sorte que a fé é pelo ouvir e o ouvir pela palavra de Deus. Agora, ainda focando o jejum, esse jejum de Daniel, é interessante porque, veja só, o mundo tem muitas vozes, muitos pensamentos, muitos pregadores, muitas notícias. Eu tenho certeza, absoluta certeza, que o diabo trabalha com as vozes do mundo, com as distrações do mundo, com aquelas mensagens satânicas, satânicas que, no fundo, têm uma razão: levar as pessoas a perderem tempo para ouvir o que o diabo tem a falar através dos seus filhos. E são muito mais os filhos do diabo do que os filhos de Deus. Então as pessoas não sabem, não têm ideia de que nós vivemos num mundo em que a atenção de cada um de nós é cobiçada, é desejada. Para quê? Para que venhamos nos distrair, venhamos desviar o nosso pensamento de Deus, da fé em Deus, da palavra de Deus, para que a gente fique focado nas coisas que o mundo oferece. É o próprio Satanás. E eu falo assim, amiga e amigo, porque a verdade, a bem da verdade, o diabo está falando a toda hora, a todo momento. Ele está tentando todas as formas possíveis para desviar a atenção, a nossa atenção, das coisas divinas, das coisas que são de Deus, das coisas que são eternas, que é o reino de Deus. Então, a voz de Deus é, digamos assim, disputada por aqueles que querem agradar a Deus, querem ter a fé que agrada a Deus. Você veja, por exemplo, só para você ter uma ideia de compreender o que é o diabo. O diabo é um espírito. Deus é espírito. Deus é espírito. O diabo também é espírito. O diabo é espírito. E como é que o diabo se exprime neste mundo? Ele se exprime com a sua palavra. E a palavra do diabo é mentirosa, é enganadora. O diabo usa a palavra para incitar os pensamentos dele, para estimular as pessoas a fazerem o que vem desagradar a Deus. Por exemplo, apenas a título de exemplo, vamos aqui dar uma recordada. Lá em Gênesis, vamos refletir. A Bíblia fala, está aqui escrito, que a serpente, a mais astuta de todos os animais do campo que o Senhor tinha feito, ela veio e falou com a Eva. O diabo esperou Eva estar só. Porque se a Eva estivesse acompanhada de Adão, o diabo não ia se aproximar. Mas ele estava esperando a oportunidade para Eva ficar sozinha. E quando ela ficou sozinha, aí ele atacou. Aí ele se aproximou dela. E o que que o diabo fez? Tocou em Eva? Não. O diabo falou com Eva. Está aqui escrito. Primeira coisa que ele disse para a mulher, aqui, ele diz assim o texto sagrado, lá em 3, Gênesis capítulo 3, a partir do versículo 1. É assim que Deus disse: não comereis de toda a árvore do jardim? Olha só, o diabo usou a palavra de Deus para suscitar uma dúvida. Quer dizer, o diabo jogou uma casca de banana para Eva pisar e escorregar. É assim? É assim que Deus disse: não comereis de toda a árvore do jardim? Aí a mulher, a Eva, respondeu para ele: do fruto das árvores do jardim comeremos. Quer dizer, Eva abriu uma porta para o diabo entrar. O diabo suscitou, levantou uma lebre. É assim que Deus disse: não comereis de toda a árvore do jardim? E a Eva, então, falou: do fruto das árvores do jardim comeremos, mas do fruto da árvore que está no meio do jardim, disse Deus, não comereis dele, nem nele tocareis, para que não morrais. Quer dizer, quando o diabo soprou uma ideia, aliás, da palavra de Deus, suscitando dúvida, então a Eva quis responder. Ela não tinha que responder nada, ela tinha que ficar calada, ela tinha que seguir o caminho dela, mas ela quis responder à altura. Aí ele disse: não, podereis comer de todo o fruto, menos daquela árvore que estava no meio, do fruto da árvore que está no meio do jardim. Aí o diabo aproveitou, viu a fraqueza dela, que ela aceitou, ela abriu a porta. Então o diabo disse: certamente não morrereis. Olha só, Deus falou para Eva, para Adão: não coma daquele fruto. Pode comer de todo o jardim, mas daquela árvore, do fruto daquela árvore, não comereis, porque o dia que comeres, morrerás. Então, o diabo, sabendo que se a Eva comesse do fruto da árvore, ela com certeza iria influenciar o seu marido, Adão, para comer também do fruto. E foi exatamente isso que aconteceu. Conforme ele tinha planejado, aconteceu. Então, a gente tem que ver o seguinte, minha amiga e meu caro amigo: quando a gente está na fé, a gente está seguro, firme, a gente tem coragem para fazer o que tem que ser feito. E a gente se acovarda, a gente tem covardia para não fazer aquilo que é contrário à vontade de Deus. É isso aí. O diabo suscitou esse desejo de Eva desobedecer a Deus. E aí ela caiu. E depois ela instigou o seu marido também a comer do fruto. E ambos comeram. Então hoje nós temos uma humanidade corrupta. Eu diria uma humanidade podre. Podre. A maldade corre frouxa pelo mundo inteiro. Por quê? Porque o casal que viria dar origem à humanidade deixou de obedecer a Deus para obedecer aos seus instintos que o diabo soprou, que o diabo instigou a desobedecer a Deus. Pronto. Uma vez estando no pecado, eles geraram filhos no pecado. Os dois que nasceram, Caim e Abel, eram pecadores, embora Abel fosse justo, mas ele era também pecador, nasceu no pecado de Adão e Eva, já corrupto. E aí o pecado, minha amiga, meu amigo, não é o ato conjugal entre eles, não, porque isso era... Foi assim que Deus criou, os criou, ou nos criou, para gerarmos filhos, para crescermos e habitarmos a terra e administrarmos a terra. Mas quando eles desobedeceram, então a morte entrou no mundo. E com a morte, obviamente, veio a primeira desgraça, né? Antes da pessoa morrer espiritualmente, ela é desgraçada por causa do seu pecado. Então, Adão e Eva foram punidos com a morte, mas ainda que Deus os considerasse, porque Deus teve que enviar Jesus ao mundo para morrer pelos pecados de toda a humanidade. Quem aceita é salvo, quem não aceita, então já está morto. Para Deus já está morto. Então veja que o diabo usa a palavra. A palavra, ele não toca na pessoa, não. Ele usa a palavra. Só isso. Mas ele é tão convincente e convincente para com aqueles que vivem na base da emoção, do sentimento, do coração, dos enganos do coração. Para aqueles que vivem na base da fé, na palavra de Deus, o diabo, ele não encontra espaço. Ele tenta, mas não tem para ele, porque a fé, quando a pessoa se alimenta da palavra de Deus, ela é forte, ela é imbatível, porque a palavra de Deus é espírito e vida. A palavra do diabo é espírito e morte. A palavra de Deus é verdade. A palavra do diabo é mentira. Então, nós vivemos num mundo onde temos a maioria que gosta da mentira e uma minoria que gosta da verdade. Essa é a realidade. É bom você avaliar-se a si mesma, a si mesmo, para ver como é que você tem conduzido a sua vida. Porque o fracasso do ser humano é a falta de fé, de confiança, de dependência de Deus. E por que isso? Porque o ser humano prefere ultrapassar as barreiras, pular as barreiras, prefere o caminho mais fácil do que o caminho mais difícil. O caminho é difícil, o caminho da fé é difícil, é bem difícil, porque você tem que viver na dependência de Deus 24 horas por dia. E é difícil porque o mundo está cheio de distrações. O mundo está cheio de fantasias, o mundo está cheio de maldades, perversidades, mentiras, enganos, sujeiras. O mundo está cheio de filhos do diabo, essa é a realidade, filhos do diabo. Jesus diz, ele diz na palavra, com muita clareza, ele diz que sobre a mentira, ele diz assim, ele disse para os judeus eram religiosos, que se apoiavam na religião e faziam suas trambicagens, faziam suas coisas erradas. Então, Jesus disse para ele, conhecereis a verdade e a verdade vos libertará. Aí eles disseram, não, mas peraí, nós somos livres, nós temos por pai a Abraão, porque era uma honra ser filho de Abraão. Jesus disse, bem sei que sois descendência de Abraão, contudo, procurais matar-me, porque a minha palavra não entra em vós. Quer dizer, a palavra da verdade é rejeitada. As pessoas preferem as mentiras, porque as mentiras causam uma sensação assim atraente, uma sensação gostosa de bem-estar. Só que o sabor é amargo, é fel, quando a pessoa adquire ou come para aquela palavra. Jesus disse então para eles, para os judeus religiosos: vós tendes por pai ao diabo e quereis satisfazer os desejos de vosso pai. Quer dizer, os filhos das trevas, os filhos de Satanás, isso mesmo, os filhos do diabo, querem satisfazer a vontade do pai, que é Satanás. Jesus continua dizendo: ele foi homicida desde o princípio e não se firmou na verdade, porque não há verdade nele. Então veja, quando uma pessoa ouve a palavra da verdade, a palavra de Deus, ela fica forte, ela é forte. Quando a pessoa ouve a palavra do diabo, dá atenção à palavra do diabo, ela se torna fraca, cheia de dúvida, de medo, cheia de ansiedades. Quantas pessoas vivem na base de ansiolíticos, não é? Depressiva. O que é a depressão? Depressão é um espírito imundo. Depressão é um espírito imundo. E o que é o espírito? O espírito é palavra, são palavras. Quando você está cheio do Espírito Santo, você está em gozo, você está em comunhão com Deus, você é forte. Então, você não cai nas conversas do diabo, nas coisas do diabo, porque você sabe de onde vêm as palavras. Se ela vem da verdade ou vem da mentira, do pai da mentira. Então você verifica, você confere que a fraqueza, a derrota, o fracasso, os males acontecem por causa justamente de as pessoas se aderirem as mentiras deste mundo, as mentiras do diabo. Então elas acabam se machucando. Mas quando você conhece a verdade, quando você se liga na verdade, se casa com a verdade, faz um pacto com a verdade, que é um pacto com Deus, que é uma aliança com Deus, um casamento com Deus, então você despreza a mentira e se apega à verdade. É caro, é muito caro, é difícil, porque nós vivemos num mundo de mentira. Nós vivemos num mundo de ilusão. Se você, como eu estava lendo um comentário de uma internauta que diz: olha, ô bispo, eu trabalho no comércio, e se eu falo a verdade, eu sou preterida, eu não vendo muito. Mas quando eu falo de ilusões, quando eu ensino, eu encho os olhos das pessoas de vaidades, eu suscito para que ela compre aquele objeto, aquele produto, para que eu possa vender e ganhar mais dinheiro, aí eu me dou bem. Eu me dou bem. Então as pessoas querem se dar bem, de qualquer maneira, ou com Deus ou com o diabo, elas querem se dar bem, ainda que tenham que usar de mentira. Mas lá na frente, o pai delas, o diabo, vai cobrar com juros e correção monetária aquilo que ela usou deles. Porque é como falamos ontem, Jesus disse: aquele que serve ao diabo é servo, é escravo do diabo, é escravo do diabo. As pessoas pensam que se dão bem, por exemplo, com uma mentira, ganhar vantagem, ter vantagens neste mundo. Tem vantagem no início, mas lá na frente o diabo vem cobrar juros e correção monetária. Agora, quem anda na verdade, muitas das vezes se prejudica, porque ela fala a verdade, e a verdade não é benquista no mundo. Você pode ver, por isso que muitos são chamados e poucos são escolhidos, por isso que há mais filhos do diabo do que filhos de Deus. E quando uma pessoa se apega a uma religião, como era o caso dos judeus, bom, agora eu tô tranquilo porque eu tenho a minha religião, eu vou lá na minha sinagoga, eu vou na minha igreja aos domingos, eu cumpro minhas obrigações religiosas, eu estou bem com Deus. Mas não está. Tanto é que essas pessoas vêm sofrer de depressão, de insônia, de medo, de nervosismo, de ansiedade, etc. Tudo problema espiritual. Tudo problema espiritual. Aí vai no psiquiatra, no psicólogo, no analista, etc. E ouve um conselho aqui, outro conselho ali, e fica naquele tratamento. Ora, mas não resolve. Só a verdade liberta, Jesus disse. Conhecereis a verdade que traz a fé, e a verdade vos libertará. Então, minha amiga e meu amigo, por exemplo, nós estamos vivendo no jejum de Daniel. É um banho, né, que a gente toma, né? A gente faz uma lavagem cerebral. Nós participamos dessa lavagem cerebral porque deixamos as informações do mundo. Eu não sei o que está acontecendo lá fora. Eu não sei, não tenho ideia, porque eu estou completamente isolado do mundo porque estou mergulhado nos pensamentos de Deus. E isso me faz em paz, e isso me dá paz, sossego. E isso me dá fé, isso me dá coragem para fazer aquilo que Deus espera que eu faça. E nós estamos aqui diariamente justamente para levar para vocês a palavra da verdade. Eu sei que a verdade machuca, dói, muita gente não gosta de ouvir a verdade, mas paciência, quem quer vem, quem não quer fica. Eu não esquento a cabeça, eu não estou aqui para cliques não, viu, pessoal? Nós não ganhamos nem um centavo com essa programação aqui diária, nem um centavo. Não acrescenta nada na minha vida, mas acrescenta almas para o reino de Deus. Muitas são salvas pelo conhecimento das Sagradas Escrituras. Então, nós temos que saber conduzir os nossos pensamentos, porque o diabo é espírito. E assim como Deus é espírito e passa para a gente a palavra da verdade e comunica-se conosco com a verdade da sua palavra, o diabo também é espírito e passa para os seus seguidores, seus filhos, a palavra da mentira, do engano. Então você tem dois tipos de pessoas neste mundo. Aqueles que são filhos da verdade, vivem na verdade, e aqueles que são filhos da mentira e vivem na mentira. Quando, por exemplo, vocês viram aí aquelas acusações contra a minha pessoa, eu não perdi a paz. E nem vou perder a paz. Sabe por quê? Você sabe por quê? Porque a minha consciência está limpa. Eu estou limpo. Eu não tenho nada a ver com as falcatruas que supostamente eles fizeram. Não tem nada a ver com isso. Eu tenho a ver com a verdade. Eu sou um pregador do Evangelho, mais nada. Eu sou um servo de Deus. E eu procuro servir a Deus da melhor maneira possível. Tenho as minhas fraquezas, como todo ser humano tem, mas pela misericórdia de Deus, pela graça de Deus, pela compaixão dele, ele tem nos sustentado na verdade. Então eu estou em paz. Por que, que eu estou em paz? Porque eu não vivo comigo, eu não menti. Se eu não estou em pecado, eu estou forte. Eu resisto o inferno. O diabo não tem o que me pegar. Agora, se eu cometo injustiça, se eu falo bobagem, se eu falo mentira, se eu faço uso da mentira, é óbvio que a minha consciência vai acusar. É óbvio que eu não vou ter paz. Porque isso está escrito. Tudo que o homem semear, isso também se fará. Então, se eu ando na verdade, se eu estou em paz com a minha consciência e, sobretudo, com Deus, eu vou temer o quê? Vou perder minha paz? De jeito nenhum. De jeito. E isso a gente sabe. Jesus era perfeito, mas foi condenado pelos imperfeitos, pelos mentirosos, pelos enganadores, pelos bandidos. Mas ele veio com esse propósito. Jesus veio para isso mesmo, para morrer, para me dar a vida, para me dar a salvação, para você também. Então eu vou seguir o meu Senhor. E o jejum de Daniel me faz ficar livre de informações, porque, quer queira ou não, a gente tem aquela curiosidade de saber o que está acontecendo nesse mundo, as guerras lá no Oriente, na Europa, o que está acontecendo, como é que está indo a política, como é que o Brasil está indo. Então, minha amiga e meu caro amigo, se você anda na verdade, vive a verdade, você vai ficar em paz consigo mesmo, sobretudo com Deus. E o diabo não tem lá nada do que lhe acusar. Você está limpa, limpo. Aí você tem paz. E é isso que nós queremos que vocês tenham. Mas eu posso ensinar, mas eu não posso tomar atitude por ninguém. Cada um tem que tomar a sua própria atitude. Cada um tem que agir de acordo com o que está escrito. Então, a fé, a verdadeira fé, não a religião, a religiosidade, mas a verdadeira fé, ela liberta dos medos, ela liberta das dúvidas. Porque quando a pessoa não está na fé, ela está cheia de dúvidas.

tendes por pai ao diabo e quereis satisfazer os desejos de vosso pai. Ele foi homicida desde o princípio e não se firmou na verdade, porque não há verdade nele. Quando ele profere mentira, fala do que lhe é próprio, porque é mentiroso e pai da mentira. Quem vive na mentira ou quem pratica a mentira serve ou é escravo do diabo, porque o diabo é o pai da mentira. Quem mente está servindo ao diabo. Quem mente está em débito com o diabo. Quem vive na verdade está bem com Deus, vive em paz, porque ela está com a sua consciência limpa. Bem, vamos falar mais a respeito disso amanhã. Mas não se esqueça do texto logo inicial que nós lemos, que a fé que você tanto quer, ah, eu queria ter fé assim, bicho. Não adianta orar para ter fé que não vai ter fé. A fé vem pelo ouvir a palavra de Deus. Não vem pela oração. Não, não vem. Não, não se engane. Ah, ó Deus, me dá fé, me dá fé, me dá fé. Não, a fé vem naturalmente para todos os que ouvem a palavra de Deus, que dão atenção à palavra de Deus. Aí sim, você tem fé para tomar a atitude que você não teria coragem de tomar. A fé vai lhe dar coragem para você agir. Essa que é a realidade. Graças a Deus. Deus abençoe vocês. Que o Espírito Santo venha conduzir a sua mente, o seu intelecto, seu coração, para que você venha ter discernimento do que foi falado, do que está escrito aqui na sua santa palavra, para que você viva na fé, pela fé e da fé e através da fé. Deus abençoe a todos e até amanhã em nome do Senhor Jesus. Amém.

0: Meu nome é Cristiane, eu sofri com transtornos psicológicos por 5 anos. Tudo isso começou logo quando eu tive meu filho. Os médicos até chegaram a dizer que eu estava com a depressão pós-parto, né? De início foi esse diagnóstico que eu recebi, mas só aumentou, ao ponto de não querer sair para falar com ninguém, de não querer me alimentar, de ficar dias fechada. E aí foi quando fomos procurar ajuda médica. Eu sentia um vazio dentro de mim. Então, o remédio para depressão, eu achava que ia tirar, pelo contrário. Ele me colocou mais vazio. E ele ainda me colocou mais. Ele me colocou algo que me dava uma força que eu destruía tudo e todos que estavam à minha volta. Eu não conseguia controlar a ansiedade. Eu comecei a brigar com meu esposo, mas a gente brigava, não era uma briga normal, era briga de se agredir, de tirar sangue um do outro. Cheguei a agredir a minha irmã uma vez, no auge da medicação, de uma maneira que ela acabou me levando para a delegacia. Eu só não fiquei presa nesse dia por causa do remédio, por causa da depressão, porque eu tinha um laudo médico. E esse laudo médico, esse diagnóstico falava, né, que eu era uma pessoa doente. Eu tentei matar meu esposo várias vezes. Enquanto ele dormia, eu pensava em colocar água para ferver, colocar no ouvido dele, jogar em cima dele. O meu filho, eu lembro que eu surtei uma vez por causa que ele estava resfriado e eu precisava dar aquela medicação. E ele não queria tomar e eu bati tanto nele. Eu bati tanto que se meu esposo não tivesse tirado, eu com certeza eu tinha matado, porque eu perdi o controle. A síndrome do pânico também veio por não querer ver ninguém, por querer ficar trancada, isolada. E mesmo que eu não tivesse com ninguém, eu tinha medo. Eu via vultos na minha casa. Eu sempre achava que tinha alguém querendo me matar. Era muito real, era muito perturbador, porque eu chegava a sentir me tocar, sabe? A pessoa tocar no meu cabelo, a pessoa tocar no meu braço, e quando eu olhava, não tinha ninguém. Eu cheguei a tomar, no total, durante esses 5 anos, 10 comprimidos por dia. Eu ficava ligada, igual um dependente químico, por horas. Se brincasse por dias, eu não dormia. Eu ficava igual um zumbi, vagando dentro de casa, vagando pelas ruas. Então aí foi alegado que eu não poderia ficar sozinha. Foi aí onde o meu esposo teve que pedir as contas da empresa que ele trabalhava para tomar conta de mim. Lembro que teve uma vez que eu, em uma dessas situações que eu apaguei, fiquei fora do ar por muito tempo, quando eu acordei, meu filho estava com o dentinho dele, que tinha caído, um dentinho de leite pequenininho. E ali, para mim, assim, doeu muito porque eu não estava vendo a infância do meu filho. Não tinha mais, eu não conseguia ser mãe, eu não conseguia mais ser a esposa do meu esposo. Eu falava para ele assim: pode arranjar outra, porque eu não consigo ser sua esposa, não dá para mim. Além de tudo isso que eu sentia, né? Eu tinha que conviver com os traumas, né? Os traumas da minha infância por 3 vezes, né? Eu fui abusada sexualmente por 3 vezes. Esses traumas faziam com que eu me apegasse mais ao passado, né? Essas feridas, parecia que elas nunca iam fechar, até que chegou ao ponto que o tratamento ele se tornou crônico. Eu fui diagnosticada com a depressão crônica. Eu iria ter que conviver com aquilo, com todos aqueles transtornos, com todos aqueles problemas e usar a medicação pro resto da vida. E eu dizia assim que eu queria viver, eu queria ser uma pessoa, porque eu não sabia mais quem eu era. Perdi a minha identidade. Cheguei aí em várias denominações, várias. Eu só não queria ir na Universal. Aparentemente não tinha motivo. Eu via o Bispo Macedo como um ladrão, né? Uma pessoa que só quer extorquir os membros. Era a impressão que eu tinha da igreja. A Igreja Universal. Era essa a impressão. Eu odiava o Bispo Macedo com todas as minhas forças. Devido à minha irmã ser da igreja, Os pastores nunca deixaram de ir lá na minha casa. Os pastores e os obreiros. Eu não queria dar o braço a torcer, mas eu sabia. Eles eram diferentes. É diferente de tudo que eu já tinha visto. Mas ainda assim, eu não fui. Passou uns dias, eu vindo de um tratamento. Dentro do ônibus, eu comecei a passar mal. Eu desci um ponto antes e saí correndo para a igreja. Aquele momento foi o momento que eu me encontrei com Deus ali. Foi aquele momento, porque eu fui correndo para os braços de Deus. Eu falo que aquele momento, para mim, ele foi o decisivo. Quando eu cheguei na igreja, me chamou muita atenção a frase. O que está escrito é: Jesus Cristo é o Senhor. Ali foi como se tudo clareasse. Jesus Cristo é o Senhor. Eu esperaria ver o quê? Bispo Macedo, a foto dele, alguma coisa. Não tinha nada. Não tinha uma referência do Bispo Macedo na igreja. E ali eu fiquei, né? Eu parei de chorar e fiquei assim. Eu falei, poxa, não é o nome do bispo. É o nome de Jesus Cristo, é o Senhor. E aí eu comecei. Como assim Jesus Cristo é o Senhor? O Senhor de quem? Que não é o meu. Senhor de quem? De quem que ele é Senhor? Será que é Senhor só do bispo? Será que ele não pode ser meu também? E aí a ficha começou a cair. O meu exterior, ele não mudou em nada. O que mudou foi aqui. Aqui fez toda a diferença. Porque era pra cá, pra essa parte que eu buscava socorro. E aqui, a consciência, eu comecei a ver que tinha uma solução. Eu achava que só a cura da depressão, né, quando a gente busca ajuda espiritual, achamos que é só isso. E não é. Deus mostra que é muito além. Eu, que antes odiava o bispo, comecei a ouvir a palavra amiga do bispo todos os dias, porque eu queria mais. E a cada direção espiritual que vinha, eu fazia. Acordava pela madrugada, orava, buscava, clamava com todas as minhas forças. No dia que eu recebi o Espírito Santo, eu falei para Deus, eu disse, meu Deus, eu não tenho nada. A única coisa, o que eu tenho é a minha vida, que eu não posso nem dizer que é vida, né? Porque eu não tinha vida, mas é a única coisa que eu tenho e que eu posso, nesse momento, te dar. Mas eu preciso do Senhor, porque se o Senhor não vir, eu não vou aguentar. E eu não ia aguentar, porque se eu não tivesse recebido o Espírito Santo, eu não estava mais aqui. Para mim, na igreja, naquele momento, só tinha eu e Deus. Só. Foi um momento único. Não tem nada, nem ninguém, que possa tirar isso ou acrescentar. Porque é algo tão, eu falo que é algo tão divino, que só Ele mesmo pode. É o que está na palavra de Deus. Tudo é possível àquele que crê. E eu criei que era possível receber o Espírito Santo. Uma pessoa que outrora era louca, né? Não posso dizer assim que eu fui restaurada. Eu nasci literalmente de novo. A Cristiane de hoje é outra, né? É uma pessoa que é calma. Hoje consigo dormir, se deixar passa até da hora, né? Hoje durmo tranquilo. Meu casamento foi restaurado. É minha família restaurada. Tudo transformado. Tenho uma vida normal, tenho o meu trabalho, que por causa da depressão eu também fiquei 5 anos, né, sem trabalhar. Trabalho, amo o que faço. Os traumas que eu tinha da minha infância, dos abusos que eu sofri, tudo isso acabou. Hoje, eu e meu esposo somos obreiros, fazemos parte do grupo da Depressão Tem Cura. Eu falo para Deus que a minha alma encontrou refrigério. Né? Porque era uma alma que não tinha sossego. Recebeu o Espírito Santo, me deu isso, essa certeza, essa convicção de que a salvação da minha alma está em primeiro lugar.
1: O seguidor espera pães e peixes. O discípulo é um pescador. O seguidor luta por crescer. O discípulo luta por reproduzir-se. O seguidor entrega parte de seus desejos. O discípulo entrega toda a sua vida. O seguidor gosta do afago. O discípulo gosta do serviço e do sacrifício. O seguidor vale porque soma. O discípulo porque multiplica. O seguidor é condicionado pelas circunstâncias. O discípulo as aproveita para exercitar a sua fé. O seguidor é valioso. O discípulo é indispensável. 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
3: Nosso Deus e Pai, em nome do nosso Senhor Jesus, teu Filho, nós elevamos os nossos pensamentos ao céu e oramos ao Deus que tudo pode, ao Deus Criador dos céus e da terra, que inclina os seus ouvidos para ouvir a oração dos que sofrem. O Senhor inclina os ouvidos para ouvir a nossa voz, as nossas palavras, as nossas súplicas. Eu oro neste momento em favor dos que sofrem. Peço por aqueles que estão aflitos, tristes, amargurados, desesperados. Há pessoas que estão no leito de dor, estão no hospital, numa clínica. Há pessoas que sofrem, que há muito tempo têm carregado a tristeza, a amargura, o desespero, o sofrimento. E eu quero pedir, Senhor, quero orar em favor de todos. Ó Espírito Santo, abençoe este homem, esta senhora. Abençoe aqueles que têm vivido uma vida de sofrimento, de tristezas. Há pessoas, meu Deus, que carregam um fardo pesado de angústia, de sofrimento. Quantas são as pessoas que têm andado de um lado para o outro sem saber o que fazer? Pessoas que têm andado desgostosas da vida, desanimadas, porque pensam que já não há mais chance, já não há mais possibilidade delas alcançarem a verdadeira paz, a verdadeira felicidade. Porém, a Tua palavra nos diz, tudo quanto pedirmos ao Pai em Teu nome, crendo, o Senhor nos dará. Ó Espírito Santo, eu peço, abençoe a cada pessoa, as famílias, os lares, as pessoas que oram, que buscam socorro, que pedem ajuda. As pessoas que estão agora atormentadas por uma tristeza, por um vazio, por uma ansiedade, pessoas que sofrem com os mais diversos problemas, sejam eles quais forem, ajude essa pessoa, ajude esse homem, a esta senhora. Ó, meu Deus, venha ao encontro de todos, venha ao encontro dos que sofrem, venha ao encontro dos aflitos, dos sofridos, e ajude essa pessoa. Ajude, estenda as tuas mãos, meu Deus, e faça acontecer agora o socorro, o milagre. O milagre na saúde ou na família, o milagre na vida da mãe que pede pelo filho, dessa senhora que ora pelo marido, o milagre na vida daquele que está desenganado pela medicina, aquela pessoa que está com depressão. Eu quero orar por essas pessoas e oro por aqueles que estão perdidos, afastados de Ti, aqueles, meu Deus, que têm andado de um lado para o outro, desorientados. Sim, pessoas que um dia estiveram contigo, mas por alguma razão se afastaram. Antes elas tinham uma direção, hoje não. Hoje elas estão por aí caídas. Mas o Senhor não abandonou e não se esqueceu de nenhuma delas. Muito pelo contrário, o Senhor oferece o socorro, estende as mãos para socorrer, socorra essa pessoa, ajude essa criatura, faça um milagre, Senhor, faça a transformação. Ó Espírito Santo, eu oro por todos, eu peço por todos, que o Senhor consagre o copo com água e que todos que beberem sejam abençoados. Ó Espírito Santo, eu peço forças para essa pessoa que tem acompanhado os programas e elas têm a intenção, o desejo de voltar. Dê forças a todas elas, para que ela vença os obstáculos, as barreiras, o desânimo e chegue à tua casa e receba o perdão e a nova vida que o Senhor tem preparado. É o que eu te peço e agradeço, em nome do Pai, do Filho e do Espírito Santo. Assim seja. Amém. E graças a Deus. Graças a Deus. Vamos beber da água. Beba com toda a sua fé.

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1: Olá, meus amigos. Deus acompanhe a todos vocês e abençoe nesta madrugada de quarta-feira. Nós dedicamos esta programação A Hora dos Milagres para todos vocês, principalmente as autoridades que regem a Ilha da Madeira. Que Deus abençoe os senhores, tenham serviço sem alteração, que os senhores retornem para os seus respectivos lares em paz, com trabalho bem sucedido, sem alteração nenhuma. Você está saindo do seu plantão e quer chegar em casa, tomar o seu banho, seu pequeno almoço e repousar para um novo dia que vai entrar, e com certeza Deus quer isso para você. Você taxista, caminhonista, você que se encontra no seu plantão, no seu trabalho aí, você que está aí agora no táxi ouvindo a nossa programação, você que está no Uber, enfim, aonde quer que chegue essas ondas amigas, chega para ajudar você, chega para abençoar você. E essa programação, A Hora do Milagre, nós chegamos com toda a força, que haja luz e que Deus venha abençoar você. Vamos agora, uma belíssima canção, e voltamos com todos vocês com a programação A Hora do Milagre.

0: quarta-feira nós estamos naquele belíssimo estudo das trombetas. Trombeta é um símbolo de guerra e também de anunciar alguma coisa que vai acontecer. Naquela época, quando soava a trombeta, então era porque o sacerdote tinha alguma intervenção divina para passar para o povo de Deus, para o povo de Israel. E quando também soava a trombeta, várias vezes, então era motivo de uma preparação para a guerra. Meu amigo, minha amiga, essa trombeta está sendo suada e nós estamos vivendo os últimos tempos, porque os últimos tempos tá mostrando a volta do Senhor Jesus. E essa trombeta ela vai ser suada, não pelo pastor, não pelo missionário, mas sim pelos próprios anjos, aonde o nosso Senhor Jesus, quando der a ordem de suar a trombeta, a igreja será levada, a igreja será arrebatada. Então, nós estamos se preparando para esse dia, o grande dia da volta do Senhor Jesus. Por isso, nós estamos aqui anunciando, nesta madrugada, que Deus está voltando, Jesus está voltando. Isso vai acontecer, a palavra de Deus nos ensina isso, nos mostra isso. É o calor da volta do Senhor Jesus. É o que está acontecendo no mundo. Meu amigo, minha amiga, nós vamos agora ouvir testemunhos de pessoas que chegaram à Igreja Universal do Reino de Deus e elas ouviram do altar o som da trombeta anunciando a volta do Senhor Jesus e voltamos com todos vocês com a programação A Hora do Milagre.
1: Eu era uma pessoa depressiva, triste, eu ouvia vozes, via vultos, a minha vida não fazia nenhum sentido. Era problemática porque eu própria era muito nervosa, eu não me dava com ninguém. Eu simplesmente queria estar no meu canto, quieta, sossegada. Qualquer coisa que me falassem eu explodia, eu era explosiva, eu era arrogante. Porque eu própria não tinha confiança em mim, não confiava nos outros e automaticamente também não confiava em mim. E também devido a traumas de infância, eu achava que os outros eram sempre melhores que eu e isso causava muitas inseguranças. E depois isso futuramente, quando eu me relacionei, quando eu conheci o pai da minha filha, isso tudo, casei, sim, mas com o tempo depois as coisas começaram a ficar piores, porque eu percebia algo de errado dentro de mim. Como eu ouvia vozes, ouvia sempre aquela voz a dizer mata-te, porque tu não vales nada, porque ninguém te ama. Então isso causava-me um transtorno, uma angústia enorme. Eu via que tinha que fazer alguma coisa, mas eu corri tudo mais alguma coisa. Eu fiz muita coisa errada, como por exemplo em buscar em bruxos, em videntes, e isso ainda cada vez piorou mais. Eu via morte muitas vezes à minha frente, mas eu buscava, eu procurava, mas eu não achava solução. Eu não tinha solução, eu achava, para mim não tinha solução. Achava que eu ia morrer assim mesmo, naquela angústia, naquela tristeza, naquela depressão, naquela opressão, que eu era oprimida por aquelas vozes e perseguida também. Porque onde eu estava eu sentia presenças em todo o lado, até mesmo no meu trabalho eu sentia presenças e eu via aqueles vultos sempre a andarem atrás de mim. Então eu não tinha paz, eu não tinha sossego. Eu queria achar ali uma solução para mim. E o facto, eu não queria ninguém, eu não queria ver ninguém, eu queria só estar dentro do quarto escuro, sozinha, ali com os meus pensamentos que esses eram de suicídio, de morte. Imaginava como eu me poderia matar, porque aquela voz era constante. Aquela voz estava sempre ali assim, porque como eu fui fracassada no meu casamento, não é? Aquela voz dizia: mata-te porque ele não te ama, ninguém te ama, ninguém gosta de ti. Se te matares, acaba o teu sofrimento. E isso muitas vezes me vinha à cabeça: como é que eu me iria matar? Muitas vezes pensei em me matar com comprimidos, ou atirar-me de uma janela abaixo, ou no comboio. Então, eu depois, quando comecei a passar as reuniões na Igreja Universal, aí eu comecei a ver a necessidade, comecei a ouvir a palavra, os aconselhamentos dos homens de Deus, a falarem para nós todos a necessidade, a importância de ter o Espírito Santo. Então, eu vi essa necessidade em mim, porque como eu era uma pessoa triste, vazia, e como os homens de Deus pregam na palavra que o Espírito Santo, o fruto do Espírito Santo, que é a paz, que é a alegria, que é amor, então como eu não tinha isso dentro de mim, eu na hora eu quis buscar isso. Eu vi a necessidade e vi a importância de receber o Espírito Santo, de eu ter o Espírito Santo dentro de mim. Então, no dia que eu recebi o Espírito Santo, para mim foi a maior alegria. Foi uma quarta-feira, na reunião, na busca do Espírito Santo. Aí foi a maior alegria que eu recebi, porque eu já ia com aquela certeza que o Espírito Santo iria sobre mim. Então, eu preparei-me, eu coloquei a minha melhor roupa, porque como se fosse como no dia do meu casamento. Eu coloquei a minha melhor roupa, eu pus-me bonita. E dentro de mim aquela certeza, aquela convicção de que naquele dia não iria ser mais a mesma. Então foi quando eu estava na busca, eu não via nada, não ouvia nada, não via ninguém. Eu apenas me entreguei, eu busquei com toda a minha força. Aí quando eu menos esperava, aí o Espírito Santo veio uma paz extrema. Veio uma alegria que eu nem sabia chorar, sabia de rir. Hoje a minha vida com o Espírito Santo é a paz, a alegria, a certeza. Nos momentos difíceis, como já tenho passado por tantas dificuldades, por tantos problemas, desertos, mas eu tenho-me sustentado, ele tem-me sustentado, ele tem estado lá sempre dentro comigo, a orientar. O mundo pode estar o caos à minha volta, ao meu redor, mas o Espírito Santo consola e ele aconselha. É o melhor amigo que uma pessoa pode ter, que o ser humano pode ter, é o Espírito Santo. Hoje em dia, depois de eu ter recebido o Espírito Santo, eu já não sou mais depressiva, eu já não sou mais nervosa, eu já não vejo vultos, não ouço mais vozes, já não tenho depressão, já não tenho angústia, já não sou triste. Muito pelo contrário, hoje eu tenho vida e tenho amor para dar, porque o Espírito do amor habita dentro de mim. E hoje sou feliz, sou alegre. Para mim, o Espírito Santo na minha vida representa o meu maior tesouro, porque é Ele quem me guia, é Ele quem me sustenta nas horas boas, nas horas más, é Ele que me ajuda a decidir. Pronto, a tomar decisões na minha vida, muitas delas nós temos de tomar sempre decisões difíceis por vezes, e então é Ele quem dá a direção, é Ele quem me guia, é Ele quem me fortalece, é Ele que está sempre ali para mim, me sustenta e que não me deixa de existir. Ele para mim é o meu maior tesouro, eu posso perder tudo, posso não ter nada, mas é Ele quem me dá a força de viver, o meu sustento, o meu tudo, ele é o meu tudo, é o meu tesouro.
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0: Nós estamos de volta com esta programação A Hora do Milagre e com o belíssimo testemunho da Vanilda. A Vanilda, ela tinha muitos problemas entre eles, com os pais, mas porque tinha um vazio dentro dela. E por ter um vazio dentro dela, ela fazia tudo da maneira dela, tudo do jeito dela, e estava perdida, meu amigo, minha amiga, e a vida dela sempre mal-humorada, sempre atrasada, sempre tentava se preencher por tantas coisas. Só que a Vanilda, quando ela chegou à Igreja Universal do Reino de Deus, a vida dela mudou, porque ela tinha ataques de pânicos, ansiedades, mas a palavra de Deus libertou ela. Os ensinamentos de Deus fez a Vanilda ser uma pessoa calma, que ela era muito nervosa, sofria muito. E Deus entrou na vida dela, mudou a vida dela, o coração dela foi transformado, a vida dela foi transformada. Então você vai ouvir agora o belíssimo testemunho da Vanilda, porque nada melhor do que a própria pessoa falar do que aconteceu. Porque, meu amigo, minha amiga, não adianta nada nós falarmos, porque senão você vai pensar que nós estamos aqui fazendo um papel de uma história. Mas não, a própria pessoa falando, então você vai entender a veracidade do poder de Deus, o que acontece na Igreja Universal do Reino de Deus. Preste atenção agora no depoimento da Vanilda e nós voltamos com todos vocês com a programação A Hora do Milagre.
3: Eu sofria de anorexia e ansiedade. Quando eu cheguei aqui em Portugal, eu estava pesando 49 quilos. E eu olhava no espelho e me sentia gorda. A minha infância mesmo foi boa, mas só que depois de uma certa idade, eu fui presenciando discussões dos meus pais. Eram muitas discussões, depois meus pais chegaram a separar, mas com o tempo eles retornaram de novo. Mas com o tempo foi passando, e eu tive que sair de casa para trabalhar, né? Com 11 anos eu saí, fui trabalhar, e nessa saída da minha casa dos meus pais, com a autorização deles para mim trabalhar, eu comecei a querer o corpo perfeito, por eu ver nas artistas, né, de televisão, eu queria ter esse corpo também. Então, nesse período, aí eu já, quando eu tinha fome, eu já não comia. Eu deixava de comer e tomava, fazia sumo de beterraba, fazia sumo de legumes e tomava. Só que depois eu deixei o sumo de lado. Eu tinha fome, em vez de eu fazer o sumo e tomar, então almoçar, comer a comida normal, não, mas eu tomava água. Eu tomava água e a fome enganava a fome. E foi assim, acho que uns 4, 5 anos. Quando eu cheguei aqui em Portugal, eu estava pesando 49 quilos. Como eu saí de casa muito cedo, dessa parte da anorexia, a minha mãe, né, no caso agora, ela não sabe, eu nunca contei para ela. E eu comecei a fazer o tratamento antes de eu chegar na igreja. Só que se eu não tivesse chegado na igreja, o tratamento não teria feito efeito, porque era muito mais forte a vontade de ter o corpo perfeito e o tratamento que eu estava fazendo para anemia não estava surtindo efeito. Então eu tive crise de ansiedade. Era um coração disparava, que eu chegava aí para o hospital e depois o médico falava, não tem nada no seu coração. Aí me passava um remédio, eu vinha para casa e era mesmo só ir no médico e gastar o dinheiro, porque nem o remédio eu tomava. E a crise era do nada. Dava essa crise de ansiedade que eu não conseguia explicar o que era. Seu coração disparava, ali eu dava vontade, começava a chorar, assim, porque eu não sabia o que acontecia. Mas ia no médico, me passava remédio, tomava ali 2, 3 dias o remédio e não, depois parava. Não tomava mais o remédio e depois comecei a pensar, eu estou jogando dinheiro fora, eu não tô tomando remédio. Eu fui no médico, aí eu comecei a analisar, eu vou no médico, fico mais ou menos. Começo a tomar remédio 2, 3 dias, ok. Aí depois a crise de novo, aí eu voltava. Aí eu falei assim, não, vou fazer o contrário. Em vez de ir para o hospital, eu vou para a igreja. E foi isso que eu comecei a fazer. Sempre que eu começava, a última crise que eu estava fazendo comida. Aí o que eu começava a fazer? Eu começava a cantar. Eu não conseguia orar, mas começava a cantar. Mas quanto mais eu tentava cantar, mais ansiosa, mais crise de ansiedade eu tinha. Eu lembro que a última que eu tive, eu desliguei o fogão e fui para a igreja. Aí sim, ali eu fui liberta. Que ali não tinha reunião nem nada na hora, quando eu cheguei lá. Mas o pastor fez uma oração que eu manifestei e quando eu levantei já não... Nem lembrava daquela Vanilda mais, totalmente diferente. Saía aquele peso de cima de mim, eu fiquei leve. Então era um mal que estava ali, né? Me oprimindo sempre. E eu achando que com o braço, com a minha força, eu ia conseguir vencer aquilo. Nunca mais eu tive crise de ansiedade. Mas quando eu cheguei na igreja, que eu peguei firme mesmo, né, porque eu conhecia o trabalho da igreja e eu estava no Brasil. Mas quando eu cheguei aqui em Portugal mesmo, que eu peguei firme mesmo, aí sim. Hoje o remédio que eu digo para anorexia é a palavra de Deus e colocando em prática todos os dias. Porque o remédio ajuda a física, mas o espiritual, se não tiver a palavra, não adianta o remédio. Fui aprendendo o que era o corpo perfeito. Que o corpo perfeito não é o que eu estava vendo, e sim o que estava por dentro de mim, que exigia ter um corpo perfeito que na verdade não existe, né? Eu não me vejo longe de Deus, eu não me vejo sem o Espírito Santo, porque é onde que eu busco força, é onde que eu tenho tudo. Tudo que eu queria antes, que eu buscava, hoje eu tenho tudo sem precisar de prejudicar a minha saúde. Ele é tudo na minha vida, né? Eu não precisava ter passado por tudo que eu passei, de anorexia, todas essas coisas, para conhecer Deus. Eu senti uma paz quando entrei na igreja, que eu não tinha vontade de sair, era vontade de ficar ali, perto do altar, o tempo todo. Foi muito forte quando eu comecei a entender realmente o que acontecia na igreja. Que não era nada aquilo que eu ouvia e nem o que eu vivia onde que eu estava, onde, né, que eu nasci. Totalmente diferente. É a palavra, né, que passa tempo, passa anos, mas a palavra está sempre viva. É isso que me mantém de pé, a palavra do Espírito Santo. Porque só na palavra a gente consegue a força de vontade para vencer.

0: graças a Deus, forte testemunho da Vanilda, aonde o Espírito Santo, ele transformou, abençoou a vida da Vanilda. Assim, meu amigo, minha amiga, quantas Vanildas agora estão nos ouvindo que estão sofrendo? Quantas se encontram vazias, pensando no suicídio? Esses dias, eu estava conversando, atendendo uma pessoa na igreja, que ela queria se matar, ela queria dar cabo da sua vida, porque ela se sentia sozinha, desprezada, ela tinha um problema genético, e por isso ela era o patinho feio da família. Todos os irmãos desprezavam, os irmãos abandonavam ela. Então ela queria se matar, queria tirar a vida. Então eu falei para ela assim: minha filha, você é jovem, não importa o que os seus irmãos, sua família te despreza. Deus, ele nunca vai te desprezar. Se você olhar na Bíblia, nós vamos lá entender que o Senhor Jesus não desprezou o leproso. O leproso poderia ser ali apedrejado, mas o Senhor Jesus falou assim: não, eu quero, fique limpo. Ainda colocou a mão nele. Aquela mulher hemorrágica, o cego, os desprezados, é aqueles que Deus quer. Talvez você esteja desprezado. Meu amigo, minha amiga, o reino dos céus vai ser uma surpresa. Vai ser uma surpresa. O reino dos céus é para as pessoas humildes, para aqueles que ouvem e obedecem a palavra de Deus. E nós teremos grande surpresa no reino dos céus. Então, aqui na terra, talvez você é humilhado, rejeitado. Ninguém dá nada por você, ninguém acredita em você. Você é o último da fila. Não tem problema não, você pode ser o último, mas para Deus você está sendo o primeiro. Nós vamos agora ouvir testemunhos, o que acontece na Igreja Universal Dentro de Deus, como esta jovem que eu atendi, e Deus abençoa a vida dela. Agora ela está crendo nela, ela está colocando força e a vida dela está se transformando. E a primeira coisa que ela recebeu foi a paz. Então, vamos agora ouvir mais testemunhos e voltamos com todos vocês.
1: Eu, antes de receber o Espírito Santo, era uma pessoa que enervava-me com tudo. Eu chegava à casa e se achava que as coisas não estavam corretas, eu começava aos berros com toda a gente, eu estava-me super mal com a minha família, eu era viciada, fumava imenso, só queria noites, só queria álcool. Era uma pessoa mesmo muito triste, não tinha nada dentro de mim. Eu era como se não existisse mesmo alegria, não existia nada dentro de mim. Eu fazia de conta em frente aos meus colegas e amigos, eu fazia de conta que era feliz, ria-me e dava aquele aspecto de que até era feliz, mas não, eu sempre fui muito infeliz, eu sempre fui uma pessoa que não gostava de mim própria, eu não tinha amor por mim, eu era uma pessoa muito triste mesmo. Então, eu quando entrei para a igreja e quando comecei a mudar, eu comecei-me a converter, porque eu vi que não havia mais nada no mundo que me fizesse que dizer que eu era feliz, como eu não era feliz, então na igreja eu tinha que encontrar a minha felicidade. E eu encontrei a minha felicidade, que foi quando eu comecei-me a converter, eu entreguei-me a Jesus. Deus falava comigo a dizer o que é que eu tinha que largar, então eu larguei as más companhias. Eu larguei tudo aquilo que eu fazia de errado. O caso de continuar a ter mágoa das pessoas, de um relacionamento que eu tive, eu tinha mágoa dele e da mãe. Então eu comecei a perdoar tudo aquilo que me fizeram de mal. E eu perdoei tudo. E foi ótimo eu saber perdoar, eu mudar a minha maneira de ser. Aquela arrogância toda que eu tinha, e eu deixei de ter essa arrogância, eu deixei de ser aquela mulher mimada. Então, eu tive que deixar isso tudo. Eu parei de ser a pessoa que era e entreguei-me a Jesus mesmo, entreguei-me de coração, de alma mesmo a Jesus. E foi aí que a minha vida se transformou. Eu fui trabalhar e quando cheguei ao trabalho eu falava muito com Jesus, através do pensamento, não é? Estava a falar com Jesus, estava a dizer, oh Deus, faz com que eu receba hoje o teu espírito, eu quero receber o teu espírito, eu tenho mesmo necessidade da tua presença, do teu espírito dentro de mim. Então depois fui para a igreja, para a reunião, estava a falar com Jesus e disse, olha meu Pai, esta palavra é para mim, então eu quero receber o Espírito Santo, é hoje que tenho que receber o Espírito Santo, e foi. Foi tão bom, que foi uma emoção tão grande que eu comecei a chorar tanto, tanto, tanto de alegria por ter recebido o Espírito Santo. A partir daí a minha vida, meu Deus. Então, depois de receber o Espírito Santo, eu deixei de ser, eu era uma mãe muito má, era mesmo. Eu não olhava para os meus filhos com o amor de mãe que devia ter. Então, estava sempre a gritar com eles. Eu neste momento não, eu sou o oposto. Eles estão comigo, eu sou super carinhosa com eles, eu faço tudo aquilo que eu aprendi com Jesus, com a palavra, de ler a Bíblia,

0: os meninos à igreja, para eles perceberem a palavra. Então, hoje a minha vida está super bem. Estou bem, eu tenho amor para dar. Eu, quando vejo uma pessoa na rua, a minha vontade é chegar logo à beira dela e contar que Deus transformou a minha vida e que também transforma a vida da pessoa. E então, eu faço tudo para ganhar essa alma para Jesus. A importância de ter o Espírito Santo é ótima, porque nós, eu não digo que não temos lutas, nós todos temos lutas, mas uma coisa é certa, por muita luta que nós tenhamos, nós temos a certeza que Jesus, que o Espírito Santo está ali connosco e que nos acalma, que nos dá estabilidade para nós resolvermos os problemas sem como antigamente, de nos exaltar, ficarmos nervosos e como é que vai ser e não conseguir dormir. O Espírito Santo não permite isso. O Espírito Santo faz com que nós sejamos diferentes. Com o Espírito Santo, nós encaramos os problemas completamente diferentes.
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2: Quarta-feira, nós colocamos a nossa força para buscar intimidade com o Espírito Santo. Quarta-feira, nós buscamos a plenitude de Deus. Quarta-feira, nós buscamos a presença de Deus. Quarta-feira, nós colocamos toda a nossa força para que as pessoas, elas tenham o um encontro com Deus, elas tenham a presença de Deus. Ensinamos a pessoa a buscar o Espírito Santo. Porque, Pastor Flávio, estamos chegando ao final. Então, dos fins dos tempos. É o final dos fins dos tempos. E o que está acontecendo mostra a veracidade de que o Senhor Jesus está voltando. Então, as pessoas, elas têm que se preparar para esse dia.
3: Se nós ficarmos atentos aos sinais que temos ouvido e visto nas notícias daquilo que tem acontecido ao redor do mundo, nós conseguimos, através das Escrituras, perceber que nós estamos nos finais dos tempos que Jesus já havia falado. E mais, agora mais do que nunca, devemos estar preparados para o que vai vir e principalmente para sermos chamados pelo nosso Senhor, porque nós cremos que a volta do nosso Senhor Jesus está muito próxima. E somente aqueles que estão se preparando, estão priorizando a sua salvação, a sua alma, esses vão estar preparados.
2: Então, meu amigo, minha amiga, vamos ouvir agora testemunhos de fé, pessoas que se prepararam, pessoas que ouviram a palavra, obedeceu e o Espírito Santo veio sobre ela. Voltamos já já com a programação A Hora do Milagre.
4: Eu era muito materialista, enervava-me facilmente. Eu era viciado em videojogos, eu usava os videojogos para me distrair dos problemas da minha vida. E sendo muito materialista, quando alguma coisa não corria da maneira que eu queria, alguém estragava alguma coisa minha, alguma coisa partia-se, eu dava muito valor a isso e então discutia muito, falava mal para os meus pais, irritava-me facilmente com a minha esposa. Eu mergulhava naquele mundo dos videojogos, em que para mim era muito mais interessante do que a vida real. Então eu escapava para aquele mundo porque eu pensava que a minha vida não ia ser muito mais interessante do que aquilo que ela era. Não tinha um objetivo definido na minha vida. Interiormente eu era muito nervoso, muito implosivo. Às vezes parecia que estava tudo bem por fora, mas por dentro eu estava ali num estado de nervosismo, de ansiedade muito grande.

0: E isso depois refletia-se quando explodia, quando respondia mal. E nunca podia ficar com. A última palavra tinha de ser sempre a minha. E tinha sempre uma resposta para tudo, mesmo que significasse magoar alguém. O relacionamento com os meus pais era um bocado complicado, sempre houve muitos problemas familiares, não diretamente comigo, mas era um ambiente muito tenso, de muito nervosismo, muitas discussões, em que eu depois acabava por participar, por falar, por explodir, por fazer com que as coisas ainda ficassem piores do que já estavam. Eu financeiramente tinha uma vida estável, mas não passava disso. Não evoluía, nem tinha em mim desejo de ter mais. Estava bem, acomodei-me, estava ali e então estava tudo bem. Não tinha aquele desejo de ter mais para mim, para a minha vida e para a minha família. A primeira vez que eu frequentei a igreja foi a acompanhar a minha namorada. Ela já tinha frequentado as reuniões quando era mais pequena. E, entretanto, afastou-se e quando ela quis voltar, eu acompanhei-a. Ela era uma pessoa muito nervosa, então eu entrei por ela, para ela estar bem. Então eu comigo pensava que estava tudo bem, comigo não havia nenhum problema. Mas logo na primeira reunião, parecia que o pastor estava a falar para mim diretamente. E então aquilo foi muito forte para mim e eu comecei a querer vir a mais reuniões. Comecei a participar mais das reuniões, comecei a ouvir falar do Espírito Santo, que era importante ter o Espírito Santo para ter paz, e eu, não admitindo às outras pessoas que eu tinha esses problemas de nervosismo, eu dentro de mim sabia que tinha esses problemas, que não estava bem. Eu sabia que era uma falha muito grave em mim, então eu pedia mesmo forças a Deus para me dar força para eu continuar. Negar as minhas vontades e sempre a custar-me imenso, porque eu tinha aquele desejo daquelas coisas, dos videojogos, dos filmes, mas sempre a pedir forças a Deus para continuar. Até que um dia, depois de 12 horas de trabalho, muito cansado, relembro muito bem que estava cheio de dores das costas, parecia que estava tudo de conta, numa vigília. Eu estava muito cansado, mas mesmo assim eu fui. E lembro-me que na oração, na busca, doía-me muito as costas, parecia que não me conseguia concentrar. Eu pedia forças para continuar e lembro-me, é impossível esquecer quando finalmente fui batizado com o Espírito Santo, aquela paz e aquela certeza. Não existia ali, não existia mais nada ali naquele momento, estava só eu e Deus. Os problemas desapareceram, o nervosismo desapareceu tudo ali. Só sentia paz e certeza. Ali eu só tinha paz e certeza. E desde aí, noto a mudança, tanto interior como exterior. As pessoas veem a mudança exterior. Antes tinha medo de morrer e não saber o que é que me ia acontecer. Agora não, agora está tudo bem. Não, os problemas vêm, as lutas vêm, mas sei que posso enfrentá-las, que vai correr tudo bem, que no final que vai dar tudo certo. Desde que recebi o Espírito Santo, as coisas vão evoluindo. Vejo a minha vida andar para a frente, vejo o meu negócio, o negócio onde eu trabalho, juntamente com o meu pai, a florescer, a trabalharmos mais, a termos mais sucesso financeiramente. A nível familiar, não há aquelas confusões na família, está tudo bem. Tenho paz com a minha esposa, a minha casa é um cantinho do céu, estamos ali, estamos bem. Para mim, a importância de ter o Espírito Santo é termos essa paz interior e é a nossa salvação. Nós, tendo o Espírito Santo, temos a certeza da nossa salvação, temos a certeza que tudo vai correr bem. Para mim, é o mais importante na minha vida. Agora que tenho o Espírito Santo, sei que vai tudo correr bem. Bem, o Espírito Santo para mim é tudo. Se eu não estaria aqui se não tivesse o Espírito Santo. Para mim é o mais importante na minha vida.
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2: Eu, antes de entrar na Igreja Universal, antes de receber o Espírito Santo, eu era uma pessoa triste. Eu achava que não tinha valor. Eu achava que ninguém gostava de mim. Tinha problemas em casa, agressões mesmo. Sofri e também fiz mesmo agressões aos meus familiares, não só com palavras, mas também físicas. Eu sofri bullying na escola. As minhas colegas maltratavam-me, diziam mal de mim e isso rebaixava-me. Eu já não me sentia nada, então ainda me baixava mais a autoestima. Depois, com tantos esses problemas e com eu não achar que não valia nada, tentei o suicídio. Eu tentei o suicídio asfixiando-me. Eu cheguei um dia da escola, já estava farta de ouvir aquilo, porque ainda por cima tinha acabado de descobrir que até nas redes sociais eu já estava a receber bullying. E eu cheguei a casa de rastos, depois ainda tive que ouvir a minha mãe a mandar vir comigo. Então os problemas só aumentavam e havia uma voz na minha cabeça que dizia: não estás aqui a fazer nada, acaba com a tua vida. Ninguém te quer, ninguém vai sentir a tua falta, então mais vale fazer, não estás aqui a fazer nada. Foi aí que eu tentei o suicídio, mas quando eu estava a tentar asfixiar-me, veio uma voz na minha cabeça a dizer-me: e os teus pais, achas que eles querem que tu faças isso? És tão nova, olha aquilo tudo que tu tens pela frente. E eu sei que essa voz era Deus. Eu agora entendo isso. Eu depois entrei na Igreja Universal, conheci o trabalho e fui aplicando aquilo que ouvi o pastor a falar. Depois batizei-me nas águas, converti-me, porque eu decidi abandonar a velha criatura. Eu queria ser uma nova pessoa. Então o pastor, eu ouvi o pastor a falar na reunião sobre o batismo. Eu entendi o que era e preparei-me para esse dia. Eu, quando estava na igreja, já estava dentro da igreja, eu fui diagnosticada com epilepsia e estava condenada a tomar medicamentos para o resto da minha vida, para controlar aquilo. E foi aí que algo despertou dentro de mim. Ouvi a voz de Deus a dizer: tu precisas de buscar o Espírito Santo. E eu vi a necessidade que tinha de ter o Espírito Santo. Eu vi que sem ele eu voltaria a ser a mesma pessoa. Eu voltaria àquela pessoa triste, sozinha, vazia. E eu não queria ser essa pessoa novamente. Então eu busquei o Espírito Santo no jejum com todas as minhas forças. E foi aí que Deus veio com a sua misericórdia sobre mim e me aceitou. Então, no jejum de Daniel, eu abdiquei das músicas, de redes sociais, envolvi-me com as coisas de Deus. Jejuei, orei mais, aproximei-me de Deus. E eu depois também vi, pouco e pouco, eu percebi que tinha que perdoar, que eu tinha um trauma de que me tentaram abusar de mim quando eu era pequena. E então, eu decidi perdoar essa pessoa. Eu coloquei dentro de mim: eu não posso sair daqui sem o Espírito Santo. Coloquei dentro de mim que eu tinha que ir àquela reunião, mas eu tinha que sair de lá com o Espírito Santo. Então, depois de participar na reunião, depois de ouvir a palavra, e foi a oração da busca, eu entreguei-me a Deus. Eu arrependi-me de tudo aquilo que fiz de errado, pedi perdão a Deus. E no meio da busca, eu comecei a sentir uma certeza muito grande. Uma alegria tão grande, apetecia-me sair. Depois, quando terminou a reunião, só me apetecia sair e contar a toda a gente que Jesus salva, que Jesus é o meu Deus. E foi isso, foi incrível, foi uma sensação maravilhosa, indescritível. Depois, durante esse tempo, depois do jejum, os meus pais, em particular o meu pai, começou a ver umas certas diferenças em mim. ele começou a ver que eu estava mais segura, que eu já não tinha aquela negatividade toda, que eu era mais positiva, que eu acreditava em mim, que sabia que tinha valor. A mesma minha mãe também viu que eu estava mais calma, que eu conseguia lidar melhor com os problemas, que já não brigava com ela, já não pegava com ela por tudo e por nada. Hoje, depois de receber o Espírito Santo, eu sou uma jovem confiante, eu sei que tenho valor, já não tenho epilepsia, estou curada. A minha relação com os meus pais melhorou, o ambiente em casa também. Hoje eu sou feliz, realmente feliz com Deus. E eu sei que podem vir lutas, mas eu sei que vou sair dela vitoriosa. Para mim, o Espírito Santo é o meu tudo. Por isso é que ele é tão importante na minha vida. Porque agora há um antes e um depois na minha vida. Ele me transformou. O Espírito Santo para mim é uma certeza. É uma paz que eu tenho dentro de mim que ninguém me faz sentir igual.
3: Pastor Flávio, hoje é quarta-feira, aonde nós buscamos o Espírito Santo. Então, estamos suando a trombeta. Então, a trombeta está sendo suada. Naquela época, acontecia quando soava a trombeta. Então, o sacerdote tinha uma direção de Deus para o povo. E quando soava a trombeta várias vezes, é porque era um sinal de guerra. O povo tinha que se preparar para ir para a guerra. Hoje, nós estamos soando a trombeta para a volta do Senhor Jesus. Isso tem, como o senhor falou agora há pouco, sinais. E o senhor vai estar hoje lá em Machico suando a trombeta.
4: Nós estamos aqui na programação já suando a trombeta e também ali em Machico para preparar o povo para o juízo do Senhor, que está muito próximo. E como Jesus, como o profeta Joel já havia prometido, que Deus iria derramar do seu Espírito nos últimos dias. E a quarta-feira nós buscamos o Espírito Santo e ali em Machico, na rua Doutor João Abel de Freitas, número 35, ali próximo ao supermercado Continente em Pingo Doce, nós estaremos buscando o Espírito Santo em quatro horários, pelas 7h30 da manhã, às 10, às 15 e às 19h30. E você que nos acompanha aí de Machico ou Ordós, você é o nosso convidado especial a estar conosco nesta quarta-feira.
3: Estamos também na mesma fé soando a trombeta, como o pastor Flávio falou. Só a trombeta não é que nós vamos pegar o instrumento e soar dentro da igreja, não. Só a trombeta é a palavra, nós vamos anunciar a palavra. Estaremos ali na rua Dom Carlos I, número 11, no centro do Funchal, às 8 da manhã, às 10 da manhã, 15 horas e também às 19h30. Pastor Flávio, se essa pessoa tiver alguma dúvida, ela pode ligar para onde?
4: Qualquer dúvida que você, amigo e amiga, tenha, ou se você quiser desabafar e até mesmo receber uma oração, porque você está passando por um momento muito difícil, nós temos à sua disposição pessoas e a nossa linha de apoio 24 horas por dia. Você pode ligar agora, o número é o 218-368-008.
3: Então, meu amigo, minha amiga, ficamos por aqui. Deus abençoe a todos. Um forte abraço, pastor Flávio. Deus abençoe vocês e até a próxima programação.
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